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3: 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São 2 horas. 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
7: 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São 3 horas. 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
3: 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São 4 horas. 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
4: 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São 5 horas. 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
3: 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São 6 horas. 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
10: 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São 7 horas. 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

0: Bom dia, seja bem-vindo a esta edição informativa na Rádio Vidigueira, quinta-feira, 15 de outubro. O Conselho Intermunicipal da Cimbalce, do mês de outubro, decorreu em Cuba, na passada segunda-feira, no Museu Literário Casa Fialha Almeida. Segundo revelou a Cimbalce, no período antes da ordem do dia foram recebidas a Associação de Produtores do Queijo de Serpa para a apresentação das atividades, assim como dos projetos em que estão envolvidos. A ACUS, para a apresentação de uma candidatura a submeter a financiamento, designada Agri Economic Forum, com o objetivo de promover a internacionalização das empresas agrícolas e agroindustriais e contribuir para a criação de valor nos municípios do Baixo Alentejo. Foi também recebida a Infraestruturas de Portugal, que apresentou o ponto de situação do Estado e futuras intervenções nas acessibilidades rodoviárias da responsabilidade da IP, com a presença da gestora regional de Beja e Faro. Na ordem de trabalhos, a Cimbalce destacou os pontos respeitantes ao transporte público rodoviário, nomeadamente o transporte flexível e a exploração do Serviço Público de Transporte de Passageiros no Baixo Alentejo para o ano de 2027. O Conselho de Alvito alcançou 100% no indicador Água Segura em 2025, de acordo com os dados do Relatório Anual dos Serviços de Águas e Resíduos em Portugal, divulgado pela Entidade Reguladora dos Serviços de Águas e Resíduos, a ERSAR. Segundo anunciou a Câmara Municipal, Alvito integra o grupo de 8 concelhos do Alentejo que atingiram este resultado, entre os 47 municípios da região. A nível nacional, foram 42 os municípios que alcançaram os 100% neste indicador. O indicador Água Segura avalia a qualidade da água destinada ao consumo humano, tendo por base o cumprimento dos requisitos legais e os resultados do controlo da qualidade da água. Segundo a autarquia, este resultado representa um dado relevante para o Conselho de Alvito, destacando a importância do controlo da qualidade da água e da garantia de condições de segurança no abastecimento à população. O coletivo As Insuspeitas promove um programa cultural descentralizado no Baixo Alentejo, com debate, arte, literatura e cinema, em torno da memória e da emancipação das mulheres do mundo rural. A programação arranca esta quinta-feira, a partir das 18 horas, no Museu da Ruralidade, a entradas, no Conselho de Castro Verde. Organizada pela Câmara Municipal de Castro Verde, com a colaboração das Insuspeitas, a iniciativa Arte, Campo, Mulher propõe cruzar a criação artística e o território com as vivências femininas no campo. A iniciativa arranca com a inauguração de uma exposição coletiva que reúne trabalhos de artistas a nível regional, nacional e internacional, de entre as quais se destaca Sousa Monteiro, Ana Rodrigues, Cristina Matos, Ana Tenente, Maria João Carito, entre outras. O programa prossegue com um debate dedicado ao tema As Mulheres e as Artes em Meios Rurais, abrindo espaço para reflexão sobre o papel feminino no panorama artístico e cultural fora dos grandes centros urbanos. O encerramento da iniciativa ficará a cargo do projeto Trovadores Itinerantes, com um momento musical de palavra de mulher. Na sexta-feira, as atividades mudam-se para o Clube Unesco em Beja, com o apoio da Câmara Municipal. A ação é dedicada ao projeto Mulheres, Terra, Revolução, da autoria de Rita Calvário e Cecília Honório. A obra cruza fontes escritas e testemunhos de agricultoras, cooperativistas e jornalistas para dar voz às mulheres que lideraram transformações profundas e combateram a invisibilidade social e patriarcal no campo após o 25 de Abril. O documentário chega à Beja com um percurso amplamente consagrado, tendo ganho o prémio do público no Festival Olhares do Mediterrâneo, em 2025, integrado às seleções oficiais do Festival Política, Festival Porto FEM e do 8º Ciclo de Cinema Galego-Português em 2026. Final desta edição informativa, com a previsão do estado do tempo para hoje. Nesta quinta-feira, o Instituto Português do Mar e da Atmosfera prevê céu pouco nublado ao limpo, apresentando-se temporariamente muito nublado no litoral norte e centro até ao meio da manhã, com a nebulosidade a poder persistir em alguns locais da faixa costeira. Aumento temporário da nebulosidade no interior durante a tarde, com o vento a superar em geral fraco, pequena subida da temperatura mínima no norte e centro e descida da máxima no litoral norte e centro. Temperaturas máximas que poderão chegar aos 31 graus em Beja, 32 em Évora, 28 em Porto Alegre, 27 em Sines.
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5: 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São 8 horas. 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

0: Bom dia, seja bem-vindo a esta edição informativa na Rádio Vidigueira, quinta-feira, 15 de outubro. O Conselho Intermunicipal da Cimbalce, do mês de outubro, decorreu em Cuba, na passada segunda-feira, no Museu Literário Casa Fialha Almeida. Segundo revelou a Cimbalce, no período antes da ordem do dia foram recebidas a Associação de Produtores do Queijo de Serpa para a apresentação das atividades, assim como dos projetos em que estão envolvidos. A ACUS, para a apresentação de uma candidatura a submeter a financiamento, designada Agri Economic Forum, com o objetivo de promover a internacionalização das empresas agrícolas e agroindustriais e contribuir para a criação de valor nos municípios do Baixo Alentejo. Foi também recebida a Infraestruturas de Portugal, que apresentou o ponto de situação do Estado e futuras intervenções nas acessibilidades rodoviárias da responsabilidade da IP, com a presença da gestora regional de Beja e Faro. Na ordem de trabalhos, a Cimbalce destacou os pontos respeitantes ao transporte público rodoviário, nomeadamente o transporte flexível e a exploração do Serviço Público de Transporte de Passageiros no Baixo Alentejo para o ano de 2027. O Conselho de Alvito alcançou 100% no indicador Água Segura em 2025, de acordo com os dados do Relatório Anual dos Serviços de Águas e Resíduos em Portugal, divulgado pela Entidade Reguladora dos Serviços de Águas e Resíduos, a ERSAR. Segundo anunciou a Câmara Municipal, Alvito integra o grupo de 8 concelhos do Alentejo que atingiram este resultado entre os 47 municípios da região. A nível nacional, foram 42 os municípios que alcançaram os 100% neste indicador. O indicador Água Segura avalia a qualidade da água destinada ao consumo humano, tendo por base o cumprimento dos requisitos legais e os resultados do controlo da qualidade da água. Segundo a autarquia, este resultado representa um dado relevante para o Conselho de Alvito, destacando a importância do controlo da qualidade da água e da garantia de condições de segurança no abastecimento à população. O coletivo As Insuspeitas promove um programa cultural descentralizado no Baixo Alentejo, com debate, arte, literatura e cinema, em torno da memória e da emancipação das mulheres do mundo rural. A programação arranca esta quinta-feira, a partir das 18 horas, no Museu da Ruralidade, a entradas, no Conselho de Castro Verde. Organizada pela Câmara Municipal de Castro Verde, com a colaboração das Insuspeitas, a iniciativa Arte, Campo, Mulher propõe cruzar a criação artística e o território com as vivências femininas no campo. A iniciativa arranca com a inauguração de uma exposição coletiva que reúne trabalhos de artistas a nível regional, nacional e internacional, de entre as quais se destaca Susa Monteiro, Ana Rodrigues, Cristina Matos, Ana Tenente, Maria João Carito, entre outras. O programa prossegue com um debate dedicado ao tema As Mulheres e as Artes em Meios Rurais, abrindo espaço para reflexão sobre o papel feminino no panorama artístico e cultural fora dos grandes centros urbanos. O encerramento da iniciativa ficará a cargo do projeto Trovadores Itinerantes, com um momento musical de palavra de mulher. Na sexta-feira, as atividades mudam-se para o Clube Unesco em Beja, com o apoio da Câmara Municipal. A ação é dedicada ao projeto Mulheres, Terra, Revolução, da autoria de Rita Calvário e Cecília Honório. A obra cruza fontes escritas e testemunhos de agricultoras, cooperativistas e jornalistas para dar voz às mulheres que lideraram transformações profundas e combateram a invisibilidade social e patriarcal no campo após o 25 de Abril. O documentário chega à Beja com um percurso amplamente consagrado, tendo ganho o prémio do público no Festival Olhares do Mediterrâneo, em 2025, integrado às seleções oficiais do Festival Política, Festival Porto FEM e do 8º Ciclo de Cinema Galego-Português em 2026. Final desta edição informativa, com a previsão do estado do tempo para hoje. Nesta quinta-feira, o Instituto Português do Mar e da Atmosfera prevê céu pouco nublado ao limpo, apresentando-se temporariamente muito nublado no litoral norte e centro até ao meio da manhã, com a nebulosidade a poder persistir em alguns locais da faixa costeira. Aumento temporário da nebulosidade no interior durante a tarde, com vento a superar em geral fraco, pequena subida da temperatura mínima no norte e centro e descida da máxima no litoral norte e centro. Temperaturas máximas que poderão chegar aos 31 graus em Beja, 32 em Évora, 28 em Porto Alegre, 27 em Sines.
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5: 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São 9 horas. 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

0: Olá, viva, bom dia, seja bem-vindo ao programa de hoje Dentro do Tempo. Eu, Maria José, vou ficar consigo e continuar consigo nesta manhã de quinta-feira, 15 de outubro. Votos de um bom dia para todos.
1: Viva.
0: Venha com... até às 11.

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1: 23 minutos passam neste momento das 9 horas da manhã. Vamos dar lugar aos títulos dos jornais diários com Marco Abundância. Marco, bom dia.
3: Bom dia, Maria José Mota. Bom dia a todo o auditório que nos segue nesta manhã de quinta-feira. Vamos dar nota dos temas em destaque na imprensa nacional, desde logo na capa do Jornal Público. Governo acena com a recuperação das ajudas. Agora aqui um pequeno compasso de espera, de capa do Público, que traz em manchete: Governo acena com a recuperação das ajudas para vender 100% da TAP. Impostos, corte no IRS em novembro não deverá impedir reembolso. Quase 10% da população em Portugal em risco de pobreza prolongada. Na edição do Jornal de Notícias, metade dos adultos que vivem na pobreza têm emprego. TAP fica na Lufthansa e o governo já admite privatização a 100%. Imobiliárias de fachada foram usadas para burla milionária nos impostos. Destaque também para o futebol: dupla reviravolta deixa Dragão a fazer contas. Derrota com o Betis em Sevilha por 3-2. Quanto ao destaque no Correio da Manhã, na edição de hoje, GNR confundidos com traficantes em tiroteio. Militares acabaram no chão com armas apontadas pelos colegas. Chega, cola-se aos socialistas na frente e a AD marca passo. TAP voa para a Lufthansa com mais 29 aviões. Prémio de Natal no IRS castiga no próximo ano. Nos destaques do Diário de Notícias, caso Ministério da Administração Interna, Siresp, é o destaque em capa. Lisboa, reabilitação de casas municipais está a meio caminho. Aviação, plano de crescimento de 1,2 mil milhões garantem à Lufthansa a compra da TAP. Alerta: maiores economias precisam de pôr dívida num caminho sustentável. Quanto aos destaques na edição do jornal, revista Visão, a bomba relógio da habitação. Faltam casas acessíveis, cresce o endividamento das famílias e aumentam os casos dramáticos. A situação pode tornar-se socialmente explosiva. Quantos metros quadrados compra um salário? Os preços em Portugal e na Europa. A lição de Viena, cidade dos inquilinos, é destaque em capa. Na capa da Sábado, conheça os segredos dos super idosos injetáveis, os novos medicamentos mais poderosos que o Ozempic e Mounjaro. Nuno Markle em filmagem esposa AVC com a cadeira de rodas no set. Quanto aos destaques na edição de hoje dos económicos, na edição do Jornal de Negócios, retenções de IRS mais reduzidas não esgotam o reembolso em 2027. Lufthansa paga 1,2 mil milhões pela TAP e traz o triplo para Portugal. Sondagem: chega PSAD, seguem juntos nas intenções de voto. Na capa do Jornal Económico, em destaque, governo prevê arrecadar 3,5 mil milhões com a TAP até 2040. Investidores já esperam que a Fed aumente taxas de juro. Capo lamenta a falta de visão clara para responder à crise agrícola. Quanto aos desportivos, na edição de hoje do Jornal A Bola, em capa, Caíque ganha terreno, mudança à vista na baliza leonina, é o grande destaque. Conheça o plano do Rui Borges para a vitória em França. Em exibição em lance, abre as portas da titularidade frente ao LASC Lince. Caiu para o lado errado, grande jogo da Champions com golos, reviravoltas e casos. Betis 3, Futebol Clube do Porto 2, no Benfica, rotatividade e ambição com cautela, é destaque no jogo para hoje do Benfica, que tem Marco Silva em destaque em capa, com o jogo de hoje frente ao Celtic de Glasgow. Na edição do Record em capa, Isco Fatal é o tema de hoje, com destaque para essa derrota dos Dragões em Sevilha frente ao Betis, a golos de Gabri. E agora aqui um pequeno compasso de espera, a capa do Record momentaneamente indisponível, com esse Isco Fatal, golos de Gabri e Samu não impedem outra derrota europeia, capitão dos espanhóis decidiu dos 11 metros. No Sporting, Caico certo com o Lask Linsk. No Benfica, ainda há muito caminho, Marco Silva e a final desejada. Hoje há Benfica Celtic de Glasgow. Quanto ao jogo, descontrolo remoto. Dragão esteve a perder, deu a volta, mas tomou a segunda derrota na Champions após um penalti detectado pelo VAR. Francesco Farioli, merecíamos mais. PP, faltou o detalhe. Marco Silva aponta à final, hoje à Liga Europa com Benfica Celtic de Glasgow. No Sporting, Ricardo Velho aprova Caique na baliza. São os destaques nesta quinta-feira.
1: Continuamos dentro do tempo, vamos continuar com esta primeira hora dentro do tempo. 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
7: 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São 10 horas. 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
8: Agora sim, vamos ficar com a informação das 10, com Marco Abundância. Marco, bom dia mais uma vez.
9: Bom dia. A GNR deteve um homem em Pedrógão do Alentejo por detenção de arma proibida. Prisão de Odmira já não recebe reclusas. Luís Pitamacha defende a reconversão da indústria de bagaço de azeitona. Simbal reúne o Conselho Intermunicipal em Cuba. Câmara de Moura com candidaturas a bolsas de estudo. Alvide com 100% no indicador Água Segura. As ruas que falam revelam os lagares de azeite de Moura. Universidade Politécnica de Beja com candidaturas ao CTESP em Turismo de Fronteira e Eurocidade. As insuspeitas assinalam em Entradas e Beja o Dia Internacional da Mulher Rural. São títulos para desenvolver no bloco informativo do meio-dia.

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Demos início ao programa de hoje, a segunda hora dentro do tempo, com a voz de António Zambujo, a Lambreta. Votos de um bom dia, 7 minutos passam neste momento das 10 horas da manhã. Vamos continuar com música e com alguns eventos, algumas iniciativas que vão decorrer durante estes dias. Em Ferreira do Alentejo está a decorrer as inscrições para o curso prático de desenho de observação por Joana Alves, às quintas e sextas-feiras, pelas 18 horas na Universidade Popular em Ferreira do Alentejo.

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1: Acabamos de escutar o tema de Bárbara Bandeira, o tema Manel. Vamos continuar com outras iniciativas. Aljustrel vai receber no Cine Oriental um concerto íntimo da banda begense Virgem Suta, que convida a uma verdadeira reunião entre amigos para partilhar canções no seu estado mais cru. O Cine Oriental em Aljustrel recebe então no dia 17 de outubro este concerto dos Virgem Suta.

0: Ferreira do Alentejo vai receber no dia 31 de outubro o Halloween no museu. Uma organização do Museu de Ferreira do Alentejo, Museu Municipal, e do município de Ferreira do Alentejo.
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As mulheres são a coisa mais bonita do mundo. 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
1: Trinta minutos passam neste momento das 10 horas da manhã. Vamos deixar-lhe aqui que Ferreira do Alentejo está a receber Voar Escola de Rock. As inscrições estão abertas. Você pode participar nesta iniciativa em aulas de guitarra, aulas de voz, aulas de letras, aulas de teclados, aulas de bateria, aulas de baixo. As inscrições estão abertas no município de Ferreira do Alentejo.
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0: tabularia, ou melhor, num talheiro, temos que distinguir isso, em Monsaraz, portanto, em São Pedro de Corval, e já um dos últimos talheiros que estava a fazer talhas já não estava a conseguir vender as suas talhas, já teve que se começar a dedicar em part-time à agricultura, e tinha lá à entrada digamos da sua oficina várias talhas que não conseguia vender. E portanto, durante esse período, final dos anos 60, 70, já ninguém fazia talhas, e os oleiros faziam outras peças, e portanto não houve a transmissão direta sobre algumas técnicas, alguns segredos, podemos dizer, para os oleiros e talheiros que, entretanto, com a recuperação do vinho de talha, começaram a querer fazer talhas. E por isso hoje, certamente houve alguns conhecimentos que se perderam. Portanto, e daí, em relação, olhando para o vinho de talha, portanto, esta quebra geracional cria um grande problema, porque depois, digamos, é quase uma recriação, é quase, não diria começar do zero, mas é quase começar do zero. Portanto, porque não se ouviu a voz dos anciãos a explicar como é que se faz. E portanto, aqui, no caso da olaria, penso que devia haver um programa de quase ajuda regional, ou mesmo até com a ligação à Espanha, porque eles também produzem talhas, portanto, que eles chamam tinajas, para tentar recuperar essas técnicas antigas e para não deixar morrer esta técnica, porque no fundo não há vinho de talha. Não há vinho de talha sem alguém que faça talhas, né? Porque senão podem se ir partindo e daqui a nada já não temos nenhuma. Portanto, hoje ainda se fazem algumas, mas mais pequenas, portanto, porque precisamente porque há aí qualquer pormenor, certamente do tipo de argila, técnicas, pronto, mil e uns pormenores, a cozedura, a temperatura, portanto, são muitos pormenores que os antigos sabiam e que hoje se perdeu. E portanto, esse é um dos grandes perigos, é a questão de preservar, fazer as talhas e conservá-las. Depois, a questão da fermentação também cria uma série de problemas, portanto, que é preciso saber resolver, de higiene, portanto, das alterações químicas que o vinho vai tendo, portanto, isso traz alguns problemas. Depois há a questão económica. Portanto, porque não há vinho de talha se não for rentável. Portanto, e esse foi também um dos motivos porque ele foi abandonado. Portanto, o vinho de talha tem que ser rentável para quem os faz, e obviamente, sendo um vinho que dá muito mais trabalho, o seu preço tem que ser um pouco mais alto do que muitas vezes é vendido. E portanto, a viabilidade e a sustentabilidade do vinho de talha passa também por ser rentável para quem os faz. E portanto, no fundo, o grande desafio é conciliar a tradição e a inovação. Não se trata de produzir vinho como se estivéssemos há 2000 anos, mas de utilizar o conhecimento científico e enológico atual para preservar e valorizar uma tradição que continua viva.
1: E porque estamos na Vidigueira, um concelho com uma ligação muito forte à produção e à tradição do vinho de talha, não poderia deixar de lhe perguntar quais são os aspectos mais particulares ou de diferenciação deste concelho na história do vinho de talha no Baixo Alentejo.
0: Pronto, a Vidigueira ocupa de facto um lugar muito especial na história da vitivinícola do Baixo Alentejo por uma série de razões que remontam à antiguidade e que chegam aos nossos dias. Pronto, desde logo temos a Vila Romana de São Cucufate, em Vila de Frades, portanto, pela sua monumentalidade, mas de facto existem aqui na região outras semelhantes, embora de dimensão mais pequena, que no fundo nos mostram a forma como os romanos produziam o vinho e que organizavam as propriedades rurais. Depois, ao longo da Idade Média e da Idade Moderna, Vidigueira e Vila de Frades vão continuar duas localidades centrais na produção de vinho aqui na nossa região, ponto que a documentação no fundo comprova, com a reputação dos seus vinhos que surgem em vários livros e publicações da época. E quando se chega ao século XIX há um crescimento na plantação de vinha, isto por vários aspectos, por um lado pela projeção que o vinho vai tendo, pelo crescimento da população no século XIX, depois com a chegada do comboio à região também vai possibilitar um crescimento. Depois temos a questão da filoxera. Filoxera foi uma doença que surgiu nas vinhas, que de um inseto

0: internet que vem da América, chega primeiro a França e depois chega primeiro ao Douro. Portanto, a filoxera vai-se começar a espalhar, vindo de norte para sul. O que é que isto vai provocar? Uma quebra da produção em França, em primeiro lugar, grande, depois no Douro e daí para baixo, e isso também criou uma oportunidade a uma agricultura, digamos, dedicada ao vinho, que já estava em crescimento, mas que começam a surgir procura de vinho de outras regiões de Portugal e mesmo de França, que vêm comprar vinho aqui ao Alentejo. Portanto, é uma época, digamos, dourada, final do século XIX, de grande crescimento, em parte, digamos, devido a essa doença que assolou primeiro outras zonas. No entanto, também convém dizer que nesse período, por exemplo, encontramos aqui na nossa região, para além do vinho de talha, vinhos feitos de bica aberta, vinhos feitos em tonéis, e temos, por exemplo, um exemplo prático, que um vinho do Visconde da Ribeira Brava, pronto, que foi Presidente da Câmara Municipal de Vidigueira, que um dos seus vinhos de bica aberta branco venceu um concurso em Berlim, e que foi considerado pelo júri alemão como sendo mais fino que um Chablis. Portanto, o Chablis, que é um dos brancos da Borgonha mais famosos do mundo, e que eles consideraram um vinho de excelência já nessa altura, portanto, final do século XIX. Ao longo do século XX vamos ter um período de decadência, em parte devido a vários fatores. Portanto, por um lado, a filoxera chegou ao Alentejo precisamente no final do século XIX. Portanto, o que vai implicar a reconversão da maioria das vinhas e um investimento portanto, avultado em alguns casos. E coincidiu com o período em que o governo vai apoiar a produção de cereais. Portanto, primeiro a chamada Lei da Fome, depois também no programa, já no período da ditadura militar, da expansão do trigo, campanha do trigo, e portanto os agricultores, como hoje, fazem contas à vida, e se for mais rentável plantar cereais, plantam, se for oliveiras é oliveiras, se for vinho é vinho. Então, nesse período houve algumas vantagens em plantar cereais, e então muitas zonas foram reconvertidas para o cereal, e então há uma diminuição da produção de vinho em todo o Baixo Alentejo, e aqui também, embora aqui tivesse sempre se mantido como a região com maior produção de vinho no Baixo Alentejo. Depois temos a questão, com a chegada desses novos contentores de vinho, portanto de cimento e de inox e depois de madeira, e também com o aparecimento da cooperativa da Vidigueira, isso vai fazer com que grande parte dos produtores se tivesse que reconverter e que deixassem de fazer vinho para vender uva à cooperativa. Isso deixou sem uso grande parte das talhas, e portanto infelizmente muitas delas foram destruídas para se ter mais espaço em casa. Porquê? Porque não tinham valor. Portanto, é a lei da oferta e da procura, um período em que há excesso de talhas e ninguém as quer comprar. Portanto, foi necessário esperar depois pelo aparecimento da Vitifrades, pelo grupo de jovens que, no fundo, tenta valorizar este vinho, portanto, a partir de 1997, que, de facto, se deu um novo impulso ao vinho de talha e que, portanto, chegou ao período que hoje estamos a viver, portanto, de uma recuperação e de preservação do vinho de talha.
1: Que papel gostaria que este livro tivesse na valorização do património vitivinícola, das pessoas que produzem o vinho de talha e na transmissão deste saber às gerações mais jovens?
0: Portanto, gostaria, antes de mais, que este livro contribuísse para conhecer melhor a história do vinho de talha e para reconhecer o papel das pessoas que mantiveram viva esta tradição. O vinho de talha não se resume a um recipiente de barro ou a uma técnica de vinificação. É um conjunto de conhecimentos, gestos, instrumentos, espaços e práticas culturais transmitido ao longo de gerações. Em 2023, a produção de vinho de talha foi inscrita no Inventário Nacional do Património Cultural e Imaterial. Foi um passo muito importante, mas devemos agora prosseguir o trabalho e preparar uma candidatura à lista representativa do Património Cultural e Imaterial da Humanidade da Unesco. Mas a distinção internacional não pode ser o único objetivo. Mais importante é garantir que existem pessoas capazes de continuar a produzir este vinho. Precisamos de apoiar os oleiros, formar novos artesãos, preservar as vinhas velhas, recuperar adegas e tabernas, promover a transmissão dos conhecimentos dos produtores mais experientes às gerações mais jovens. Por outro lado, também as escolas, as universidades, os museus, os centros interpretativos podem desempenhar aqui um papel fundamental. Gostaria ainda que também o livro ajudasse a mostrar aos jovens que este património não pertence apenas ao passado, pode criar oportunidades de emprego e desenvolvimento nas áreas da viticultura, da olaria, da gastronomia, do turismo cultural e da investigação. Portanto, o Baixo Alentejo possui um património extraordinário, mas a sua valorização tem de beneficiar as comunidades que o conservam. Há uma ideia que gostaria de ficar nesta conversa: não basta conservar talhas antigas em museus, é necessário conservar os conhecimentos e criar condições para que as pessoas continuem a fazer vinho nelas. O património não se conserva apenas olhando para o passado, conserva-se criando condições para que tenha futuro.
1: Para terminarmos esta conversa, e porque o livro encerra com uma interrogação relativa ao futuro, precisamente como transformar este património vivo numa oportunidade de desenvolvimento sem lhe retirar aquilo que o torna singular?
0: Portanto, isso é uma equação, de facto, difícil. Isto porquê? Portanto, o vinho de talha, sendo um vinho histórico, portanto, no fundo, assenta as suas bases no passado e deve preservar o essencial na forma como se faz o vinho e como ele é, digamos, é transmitido, como se convive à volta do vinho. Essas questões são centrais. Mas, no fundo, temos que aqui é distinguir o que é essencial e o que é que não é essencial, para tentar preservar o essencial, e outras coisas que não são essenciais, se calhar vamos ter que abdicar delas. Pronto, eu dou, por exemplo, um exemplo. No passado, as uvas eram colhidas e eram trazidas em machos e puxadas por carros de burros. Hoje vêm em caminhões. Portanto, acho que teremos que aceitar que não podemos voltar ao sistema passado, né? Vamos ter que aceitar que as uvas chegam em caminhões. Agora, será que também é aceitável que a talha que era revestida com pés e com cera de abelha, que é uma técnica romana, que ainda hoje há artesãos que sabem fazer isso, seja alterada e a talha seja pintada por uma tinta sintética, e portanto a uva, o vinho já não esteja em contacto com a talha digamos, o líquido, e tenha ali um intermediário sintético. Portanto, temos de escolher o que é que queremos, e depois a nossa mensagem é dizer que o vinho de talha é autêntico, preserva o passado, pode ficar um bocado manchado aqui. Portanto, porque se a gente explicar que a uva já não vem, digamos, em cestos de vime às costas do burro, penso que toda a gente percebe isso, que já não é possível. Depois temos, por exemplo, o caso das mesas de ripanço, que eram umas mesas para que esfregava-se os cachos e as uvas caíam, pronto, e os galhos ficavam cá em cima. Hoje temos desengaçadores mecânicos, né? Se a gente explicar às pessoas que a mesa de ripanço dá um trabalhão brutal, e se calhar até podemos lá ter para fazer uma ou duas talhas com essa mesa para demonstrar o técnico antigo, mas hoje, cara, pode ser inviável fazer todo o vinho de talha sem usar o desengaçador mecânico. Mas são este tipo de questões que temos que escolher o caminho para que, de facto, o vinho seja um vinho autêntico, ligado ao passado, mas que se preserve o essencial, e que a nossa mensagem que nós queremos transmitir, que o vinho de talha é um vinho histórico, preserve, porque vai ser impossível preservar tudo. No fundo, as tradições vão sendo alteradas, porque temos que nos adaptar aos tempos modernos. Agora, temos que escolher o que é que vamos preservar e o que é que poderemos deixar cair, mas sempre sabendo como é que se fazia. Até podemos trazer um dia uma encher uma talha que veio em cestos de vimes no burro, para demonstrar como é que se fazia. Agora, há coisas que eu acho que são inegociáveis. Por exemplo, será também, digamos, possível termos um vinho de talha que está numa sala climatizada com ar-condicionado? São estes pormenores que temos que decidir o que é que queremos preservar para que este vinho seja autêntico e que tenha uma mensagem que nos ligue aos nossos antepassados do passado, porque nós queremos que este vinho fique e que daqui a 1000 anos os futuros alentejanos digam que nós de facto tomamos opções corretas. 1000 anos os futuros alentejanos digam que nós de facto tomamos opções corretas para preservar o vinho de talha, não os virtuando e não criando também aqui na Vidigueira em Vila de Frades uma Disneylândia do vinho de talha. Portanto, tudo só para os turistas que chegam apressados em autocarros, vêem ali um vinho de talha, mas que de vinho de talha antigo pode ter pouco. Portanto, temos que decidir qual é o caminho que queremos seguir. Portanto, e isso penso que será, temos todos de refletir sobre o que é que queremos.
1: Dr. Manuel Baioa, muito obrigada pela sua presença hoje aqui neste programa e pela disponibilidade de falar a propósito da apresentação também deste livro Vinho de Talha no Baixo Alentejo, que vai ser apresentado precisamente na Vidigueira na próxima semana.
0: Agora dizer o sítio concreto, portanto, que é no Centro Interpretativo do Vinho de Talha, dia 22 de outubro, quinta-feira, às 18 horas.
1: Muito bem, fica também aqui o convite para quem se queira associar a esta iniciativa. Terras de Pão, Gentes de Paz termina por hoje este programa. Voltamos, como habitualmente, na próxima quinta-feira. Até lá, fique bem, tenha um bom resto de dia.

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0: Boa tarde, seja bem-vindo a este bloco informativo do meio-dia. Vamos atualizar a jornada informativa nesta quinta-feira, 15 de outubro. A GNR teve um homem em Pedrógão do Alentejo por detenção de arma proibida. A prisão de Odmira vai deixar de receber reclusas. Luís Pita Ameixa defende a reconversão da indústria de bagaço de azeitona. São apenas alguns dos temas que iremos desenvolver neste bloco informativo, já a seguir.
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0: Boa tarde, o Comando Territorial de Beja, da GNR, deteve no dia 13 de outubro um homem de 25 anos de idade por posse de 54 munições na localidade de Pedrogo, no Alentejo, no concelho da Vidigueira. Segundo revelou a GNR em comunicado, a detenção ocorreu no âmbito de um inquérito criminal em curso, com os elementos da GNR a darem cumprimento a dois mandados de busca domiciliária emitidos pela autoridade judiciária competente. De acordo com a GNR, no decorrer das diligências policiais, foram detectadas e apreendidas diversas munições, nomeadamente 52 cartuchos de calibre 12, uma munição de calibre 7,62mm e um cartucho de calibre 12mm a bala. O suspeito foi constituído arguido e os factos comunicados ao Tribunal Judicial de Serpa. A ação contou também com o reforço do Posto Territorial de Moura, do Núcleo de Investigação Criminal do Destacamento Territorial de Moura e do Destacamento de Intervenção do Comando Territorial de Beja. O Presidente da Câmara Municipal de Ferreira do Alentejo, Luís Pita Mancha, propôs a criação de um programa de reconversão das indústrias transformadoras de bagaço de azeitona que possa levar ao encerramento das que não aderirem. Seria adequado que o Governo lançasse um programa de reconversão para estas indústrias, com prazos e, eventualmente, até com incentivos, sob pena de encerramento se não se reconvertessem dentro desse prazo. A proposta foi feita ontem pelo autarca socialista de Ferreira do Alentejo durante uma audição na Comissão de Ambiente e Energia que decorreu no Parlamento sobre a alegada poluição da fábrica Aspo Azeites de Portugal. Esta audição sobre a alegada poluição desta fábrica, que transforma bagaço de azeitona, situada a cerca de 300 metros da aldeia de Fortes, no concelho de Ferreira do Alentejo, foi requerida pelo Grupo Parlamentar do Chega. Considerando que estas indústrias são, sem dúvida nenhuma, necessárias, assim como todo o setor do azeite, Luís Pita Mancha defendeu que este negócio não pode ser feito à custa do sacrifício dos direitos das pessoas. Isto não pode continuar e tem que haver uma solução, advertiu, apontando como exemplo o caso de sucesso as políticas publicadas adotadas entre 97 e 2000 que permitiram acabar com as águas russas em Portugal. O presidente da Câmara de Ferreira do Alentejo lembrou que na altura o então governo deu um prazo aos lagares e eles fizeram a reconversão, permitindo acabar com as águas russas no país, que eram um problema terrível, ainda pior do que este, no seu concelho. Isso resolve-se com uma política pública, porque é que não se faz agora isso? Diz-se o que tem que fazer, o prazo é este, eventualmente dar-lhes um incentivo, e se não o fizerem, têm que encerrar, insistiu a Pita Mancha. O autarca socialista pediu que, perante este problema, não se olhe só para as fábricas de bagaço e argumentou que teria mais força e seria mais justo responsabilizar a fileira, porque as fábricas são uma consequência de todo o sistema que está atrás. Na sua audição, o autarca alentejano considerou necessário olhar para a lei, por entender que estas indústrias têm que ser sujeitas à avaliação de impacto ambiental, que atualmente não acontece. As fábricas de transformação de bagaço e azeitona estão classificadas como uma coisa menor, mas na prática vemos que não é assim. Têm um impacto extraordinário e a lei, se calhar, classifica-as mal. Perante as perguntas dos deputados, o responsável referiu que, na relação com estas unidades fabris, as câmaras municipais assumiu o papel de entidades coordenadoras, que é o que o município de Ferreira do Alentejo tem feito. A Câmara convoca reuniões com as entidades, marca vistorias às instalações fabris, chamando essas entidades, cada uma vê a sua área e todas confluem relatórios para a Câmara, sendo as empresas notificadas a cumprir o que foi determinado. No caso da Aspo, o autarca notou que o município foi informado recentemente pela Inspeção-Geral da Agricultura, do Mar, do Ambiente e do Ordenamento do Território sobre a instauração de um processo de contraordenação contra a empresa. O procedimento não tem a ver com as emissões, mas sim com a utilização de solventes. O autarca admitiu que a compostagem com o bagaço de azeitona para depois fertilizar as terras pode ser uma solução alternativa e revelou que o município até já deu passos para a realização de uma experiência. As prisões de Odmira e da Guarda deixaram de acolher mulheres, passando as reclusas do sul do país a ser entregues em Tires, na Grande Lisboa, e do centro, em Santa Cruz do Bispo, no Grande Porto. Os estabelecimentos prisionais da Guarda e de Odmira deixaram de receber mulheres. Nessa sequência, as mulheres que devam ingressar em estabelecimento prisional na zona sul do país passam a ser entregues no estabelecimento prisional de Tires e na zona interior centro, no estabelecimento prisional de Santa Cruz do Bispo Feminino, informou na passada terça-feira à noite em comunicado a Direção-Geral da Administração da Justiça. entre a cadeia alentejana e Tires, no concelho de Cascais, a distância pela A2 é de cerca de 220 km, enquanto entre a prisão da Guarda e a de Santa Cruz do Bispo, no concelho de Matosinhos, é de cerca de 215 km pela A25. Segundo a Direção-Geral de Reinserção e Serviços Provisionais, a mudança de valência de feminino para masculino do estabelecimento prisional de Odmira e de uma secção específica do estabelecimento prisional da Guarda, a única ala que acolhe permanentemente mulheres nesta prisão, já antes masculina, integra-se num plano de reorganização dos serviços. As reclusas foram já todas transferidas das duas prisões, acrescentou em resposta à agência Lusa a Direção-Geral da Administração da Justiça, ressalvando que as que se encontrem em trânsito ou diligências no sul do país terão uma secção do estabelecimento prisional de Olhão e que o estabelecimento prisional da Guarda manterá uma camarada feminina para as que estejam em trânsito ou diligências nesta região. O Conselho Intermunicipal da Simbal, do mês de outubro, decorreu em Cuba na passada segunda-feira no Museu Literário Casa Fialho de Almeida. Segundo revelou a Simbal, no período antes da ordem do dia foram recebidas a Associação de Produtores do Queijo de Serpa para a apresentação das atividades da associação, assim como dos projetos em que estão envolvidos. Foi também recebida a ACOS para a apresentação de uma candidatura a submeter a financiamento denominada Agri Economic Forum, com o objetivo de promover a internacionalização das empresas agrícolas e agroindustriais e contribuir para a criação de valor nos municípios do Baixo Alentejo. Foi também recebida a Infraestruturas de Portugal, que apresentou o ponto de situação do Estado e futuras intervenções das acessibilidades rodoviárias da responsabilidade da IP, com a presença da gestora regional de Beja e Faro. Na ordem de trabalhos, a Simbal destacou os pontos respeitantes ao transporte público rodoviário, nomeadamente o transporte flexível e a exploração do serviço público de transporte de passageiros no Baixo Alentejo para 2027. A Câmara Municipal de Moura abriu as candidaturas para a atribuição de 16 bolsas de estudo para o ensino secundário e ensino superior no ano letivo 26-27. Segundo anunciou a autarquia mourense, vão ser atribuídas 2 bolsas ao ensino secundário artístico, 3 a CTESP, ao curso técnico superior profissional, e 11 ao ensino superior. Os interessados devem possuir um conjunto de requisitos para apresentar a candidatura. A cada bolsa de estudo é atribuído um valor pecuniário de 200 euros mensais durante o ano letivo. Caso não haja candidatos que preencham as bolsas disponíveis para cada modalidade, essas vagas são preenchidas com os candidatos das restantes vertentes. O prazo das candidaturas decorre até 23 de outubro. O Conselho de Alvito alcançou 100% no indicador Água Segura em 2025, de acordo com os dados relatados do Relatório Anual dos Serviços de Águas e Resíduos em Portugal, divulgado pela ERSAR, a entidade reguladora dos serviços de águas e resíduos. De acordo com a Câmara Municipal de Alvito, esta integra o grupo de 8 concelhos do Alentejo que atingiram este resultado entre os 47 municípios da região. A nível nacional, foram 42 os municípios que alcançaram os 100% neste indicador. O indicador Água Segura avalia a qualidade da água destinada ao consumo humano, tendo por base o cumprimento dos requisitos legais e os resultados do controlo da qualidade da água. Segundo a autarquia, este resultado representa um dado relevante para o Conselho de Alvito, destacando a importância do controlo da qualidade da água e da garantia de condições de segurança no abastecimento à população. Os lagares de azeite são o tema das ruas que falam desta quinta-feira em Moura. A iniciativa é organizada pela Câmara Municipal e tem como objetivo divulgar as ruas de Moura, explicando e documentando a origem dos respectivos nomes, além das suas especificidades e curiosidades que irão enriquecer a cultura geral dos residentes nestas ruas e dos participantes na iniciativa. O percurso de hoje convida os participantes a descobrir os lagares de azeite de Moura, que têm uma grande importância na história e na cultura da região. O ponto de encontro está marcado para as 18 horas junto à Câmara Municipal. A Universidade Politécnica de Beja tem a decorrer até 20 de outubro as candidaturas à terceira fase do curso técnico superior profissional em Turismo de Fronteira e Eurocidade para o ano letivo 2026-2027. Promovido pela Universidade Politécnica de Beja, em parceria com a Escola de Hotelaria e Turismo do Turismo de Portugal, em Vila Real de Santo António, o curso disponibiliza 23 vagas nesta fase de candidatura. Com a duração de 2 anos letivos, correspondentes a 4 semestres. O CTESP confere o diploma de técnico superior profissional e proporciona formação especializada na área do turismo, valorizando as dinâmicas territoriais, a cooperação transfronteiriça e as oportunidades associadas à Eurocidade. Podem candidatar-se os titulares de um curso de ensino secundário ou habilitação legalmente equivalente, os candidatos aprovados nas provas especialmente adequadas destinadas a avaliar a capacidade para a frequência do ensino superior dos maiores de 23 anos, os titulares de um diploma de especialização tecnológica ou de um diploma de técnico superior profissional, bem como os titulares de um grau de ensino superior, desde que cumpram as condições previstas. O coletivo As Insuspeitas promove um programa cultural descentralizado no Baixo Alentejo, com debate, arte, literatura e cinema em torno da memória e da emancipação das mulheres do mundo rural. A programação arranca esta quinta-feira, a partir das 18 horas, no Museu da Ruralidade, em Entradas, no Concelho de Castro Verde. Organizado pela Câmara Municipal de Castro Verde, com a colaboração das Insuspeitas, a iniciativa Arte Campo Mulher propõe cruzar a criação artística e o território com as vivências femininas no campo. A iniciativa arranca com a inauguração de uma exposição coletiva que reúne trabalhos de artistas como Susa Monteiro, Ana Rodrigues, Cristina Matos, Ana Tenente, Maria João Careto, entre outras. O programa continua com um debate dedicado ao tema As Mulheres e as Artes em Meios Rurais, abrindo espaço para reflexão sobre o papel feminino no panorama artístico e cultural fora dos grandes centros urbanos. O encerramento fica a cargo do projeto Trovadoras Itinerantes. Amanhã, às 21 horas, as atividades mudam-se para o Clube Unesco, em Beja, com o apoio da Câmara Municipal. Esta dupla sessão é dedicada ao projeto Mulheres, a Terra, a Revolução, da autoria de Rita Calvário e Cecília Honório, e inclui a projeção do documentário homónimo e o lançamento do livro que expande a investigação histórica. O documentário chega à Beja com um percurso amplamente consagrado, depois de vencer o prémio do público no Festival Olhares do Mediterrâneo, em 2025, e integrado às seleções oficiais do Festival Política, Festival Porto Fem e do 8º ciclo de cinema galego-português em 2026. Final deste bloco informativo com a previsão do estado do tempo para hoje. De acordo com o Instituto Português do Mar e da Atmosfera, vamos ter nesta quinta-feira só pouco nublado ao limpo, apresentando-se geralmente muito nublado no litoral a norte do Cabo Raso até ao fim da manhã. Durante a tarde há um aumento temporário da nebulosidade, com vento em geral fraco do quadrante leste, por vezes moderado no Algarve até ao meio da tarde. Há também uma pequena subida da temperatura mínima, em especial no norte e centro, e uma pequena descida da temperatura máxima, em especial no litoral norte e centro. As temperaturas essas poderão chegar a máximas de 31 graus em Beja, 32 em Évora, 29 em Porto Alegre, 28 em Sines.
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1: É preciso que vivamos cada dia com um sorriso na face, de nutrirmos um sentimento genuíno de felicidade connosco e com os outros. Não importa as suas condições de vida ou os problemas que possa estar a enfrentar neste momento. Sei que nem sempre é fácil sorrirmos ou até mesmo voltarmos a sorrir depois de uma situação complicada. Mas lembre-se que o sorriso tem a capacidade de modificar tudo à nossa volta. Tem a capacidade de criar um ambiente de harmonia. Está comprovado que um sorriso, assim como o bom humor e o otimismo, são vacinas contra todo tipo de doenças. O funcionamento do corpo melhora e várias dores diminuem visivelmente quando somos mais otimistas com a vida. Pense nisto e seja feliz.
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24: Boa tarde, sejam bem-vindos a mais um programa Destinos Cruzados. É quinta-feira e temos mais duas horas para lhe dar nota dos eventos que vão decorrer ao longo dos próximos meses no Alentejo e também trazemos-lhe, como já é hábito, as melhores músicas. Fique connosco. Até já!

0: A Vila de Mértola recebe mais uma edição do evento dedicado à caça à natureza, às tradições e à cultura da região. Em 2026, assinala-se a 17ª edição da Feira da Caça de Mértola, que vai decorrer nos dias 23, 24 e 25 de outubro. No que respeita ao programa musical, Matias Damásio vai abrir o primeiro de 3 dias de muita animação em Mértola. É ele que vai atuar na noite de 23 de outubro, no palco principal do recinto desta feira. No dia 24, seguem-se os Dama, que convidam Buba Espinho e os Bandidos do Cante. Para terminar estes 3 dias da 17ª Feira da Caça em Mértola, o programa musical conta com os Descendentes como cabeça de cartaz. A Feira da Caça decorre no Parque Desportivo e de Lazer Municipal, em Mértola.
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Feira de Castro está de regresso a Castro Verde. De 16 a 18 de outubro, as ruas de Castro Verde voltam a receber aquela que é a maior feira tradicional do Sul. São 3 dias que vão acolher folclore, violas campaniças, despique, albaldão e muito mais. No que respeita ao programa musical, Lena D'Água é a cabeça de cartaz no primeiro dia, 16 de outubro. Segue-se depois Miguel Gameiro na noite do dia 17 de outubro e os Polo Norte na noite de 18 de outubro, encerrando assim estes 3 dias de Feira de Castro neste ano de 2026.

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O tempo passa a correr e já estamos de saída da primeira hora de Destinos Cruzados. Voltamos já a seguir. Haverá mais música e mais notícias. Até já!

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0: 8 minutos passam neste momento das 15. Boa tarde, vamos dar início ao programa de hoje. A sua música hoje é quinta-feira, 15 de outubro. Vamos para já aguardar a sua participação, 284-437-001. Vamos ficar com as suas escolhas e as suas dedicatórias. Vamos para já atender a primeira participação. Muito boa tarde.
1: Boa tarde, Maria José, está boa?
0: Boa tarde, boa tarde, Dona Doslica. Cá estamos.
1: Cá estamos mais um diazinho.
0: É verdade. Vamos dizer a frase.
1: Nova técnica, grande variedade de pavimentos e azulejos em Rosal de Lá Fronteira.
0: E
1: a música, gostava de ouvir o Ideal Alentejano com Rouxinol Repenico Cante.
0: A dedicatória?
1: A dedicatória especial para si, para o programa no estudo, aos colegas da rádio, à família com tudo bom, ao nosso patrocinador, aos meus filhos, às minhas noras, ao meu netinho, Manuela Martins, Sr. Álvaro, Margarida de Pias, Joana Fragoso, Isabel Pica e Ana Reis, para todos os participantes e ouvintes, Francisco Sapateiro e José Machado, à minha amiga Cidália, que não tenho pedido para ela, mas não me esqueço deles, à nossa amiga Patrícia, para todos. Está nesta hora na Rádio Vidigueira, desejando uma boa tarde. Um beijinho para si, Maria José. Até amanhã, se Deus quiser.
0: Obrigada. Um beijinho. Obrigada. Boa tarde. Beijinho, até amanhã. Boa tarde.

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1: Vamos passar à próxima participação. Muito boa tarde.
2: Olá, Maria José, boa tarde.
1: Boa tarde, Manuela Martins, da Vidigueira.
2: Sim.
1: Dona Manuela, vamos lá dizer a frase.
2: Nova técnica, azulejos e pavimentos, preços e direitos de fábrica em Rosado, lá à fronteira.
1: Muito bem, a
2: e
1: música.
2: A música, José Praia, ninguém gosta mais da noite. A dedicatória é para ti, para mim, para o meu marido, para a Dona Donzelica, Isabel Pica, Dona Ana Reis, Paula Pereira, Vida Vera Cruz, Sr. Francisco Sapateiro, para a Joana e para o marido, para todos os amigos, ouvintes e participantes e para quem gostar de ouvir.
1: Um beijinho, boa
2: para
1: tarde
2: ti também.
1: E até amanhã.
2: Até amanhã, se for possível.
1: Adeus. Até amanhã, Manuela. Beijo.

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0: Vamos passar à próxima participação. Muito boa tarde.
1: Boa tarde, Dona Maria José, como está?
0: Olá, boa tarde, Dona Joana de Vera Cruz.
1: Já estamos mais um dia.
0: Verdade. Vamos dizer a frase, Dona Joana.
1: Pavimentos e azulejos, preços diretos de fábrica, qualidade da baixa, preço em Redal na Fronteira.
0: Muito bem, e a música que vamos ouvir?
1: A música, vamos à Igreja da Nossa Terra.
0: E a dedicatória?
1: A Maria Bárbara, Maria Inácia, Pana e Pofora, minha filha e meus netos, primos e primas, para o lar de Vilal, Vidigueira, Portel, todos os lares, assim para todos os bombeiros, Vidigueira e Portel, Dona Maria José, Dona Maria D'Ágia, Dona Dona Ivoba, todos os ouvintes e participantes da Rádio Vidigueira, que é maior. Amanhã é sexta-feira, não é?
0: Amanhã já é sexta. Obrigada, Dona Joana.
1: Bastante.
0: Passou. Um beijinho. Até amanhã. Obrigada.

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0: continuamos a aguardar a sua participação até bem perto das 16. Estamos no decorrer da primeira hora de hoje, na primeira hora de hoje da sua música. Aguardamos a sua participação, a sua escolha e a sua dedicatória. Vamos lá ligar 284-437-001. Boa tarde, até já.
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0: Vamos passar à próxima participação. Muito boa tarde.
1: Olá, Maria Zé. Boa tarde, como está? Tudo bem?
0: Boa tarde, Dona Joana Fragoso. Da Vidigueira. Dona Joana, vamos dizer a frase.
1: A França de nova técnica, a grande variedade de pavimentos e azulejos em arrosal para a fronteira.
0: Uhum.
1: A música é DNA, eu tenho saudades. E a dedicatória para o meu marido, para os meus filhos, para os meus netos, para as minhas noras, para si, para a sua família, para os seus colegas da rádio, para todas as minhas colegas da ginástica, para a minha Maria de Ares, para toda a minha família, Manuela Martins e marido, Dona Paula e marido, Dona Vandelica, Sra. Francisco Sapateira e esposa, Dona Julieta, e para a minha vizinha Bia da Vera Cruz, para a Dona Joana também da Vera Cruz, para todos os ouvintes e participantes, Maria Vé, e para todos os bombeiros, para todos os doentes melhores, e até amanhã, que é o último dia da semana. Um beijinho.
0: Obrigada, um beijinho, até amanhã.

0: Vamos passar à próxima participação. Muito boa tarde.
1: Boa tarde, Maria José.
0: Boa tarde, senhor Campanisso.
1: De Santos e Barandeja, Martista.
0: Boa tarde, vamos dizer a frase, senhor Campanisso.
1: Nova técnica de variedade dos dois e pavimento artesão da fronteira.
0: E a música que vamos ouvir? A Lambrita do António Olá. Zambujo.
1: Do António Zambujo, a Lambrita. Até tem duas Lambritas em casa.
0: E a dedicatória?
1: Que o senhor José Brito, ali o chefe aqui da Nação Ribeiro, Pasteur, que é a Maraparica do Brasil, para a Carla, a Daniela, para as duas minhas duas sobrinhas, Maria Luísa e Francisca, em Piriguarda, para a minha sobrinha Maria Campanisso, que está agora em Selmes, para todo o pessoal da Rádio Vidigueira, para todo o pessoal de Selmes, Alcaria, Marmelai, Padrão e Vidigueira. Tudo bom para todos.
0: Obrigada. Tudo bom para si, boa tarde e até amanhã, senhor Campanisso.
1: Até qualquer dia que eu passo por aí.
0: Qualquer dia, nunca mais chega. Nunca mais chega. Quando estiver formado, passa por cá, tem mais tempo. Obrigada.
1: É verdade.

0: Depois do António Zambujo com a Lambreta, vamos passar ao próximo pedido. Muito boa tarde.
1: Boa tarde, José.
0: Boa tarde, senhor. Senhor Fernando Cordeiro.
1: Pois,
0: de Moura. Vamos dizer a frase, senhor Fernando.
1: Nova técnica.
0: Muito bem, e a música que vamos ouvir?
1: É do Alma Sul.
0: Alma Sul com
1: Destravadinha,
0: dedicatória. Obrigada pela participação. Boa tarde e até amanhã.
1: Até amanhã.
0: Senhor Fernando, até amanhã.

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2: Vamos passar à última participação da primeira hora. Muito boa tarde.
3: Boa tarde, José.
2: Boa tarde, senhor.
3: António Machado.
2: O senhor António Machado, que está a ligar-nos de onde?
3: De Roma, de Sabeto.
2: Está tudo bem por aí, senhor António?
3: Está tudo bem.
2: Graças a Deus, está tudo bem, ótimo.
3: Vamos, está tudo bem.
2: Vamos dizer a frase?
3: Frase Nova Técnica, que era de variedade dos Luís e Pavimento, era o Dá lá à Fronteira.
2: Muito bem, e a música que vamos ouvir, qual é?
3: As Bordadeiras, do Luís Trigacheiro.
2: Trigacheiro. A dedicatória.
3: Se pode haver que se abrixa com os faz anos.
2: Sim.
3: Que é já filho do dia 5 de outubro, os 66.
2: Sim.
3: É para o Otávio Bolicha, que é irmão do Zé Bolicha, para o Carlos Farto, para o Chico Sapateiro, para a minha mulher e para as minhas filhas, para os meus netos. E para si e para todos os ouvintes da Rádio Vidigueira.
2: Uhum, obrigada. Muitas felicidades para si. Para
3: obrigado,
2: todos.
3: Obrigado.
2: Obrigado, Sr. António. Até amanhã.
3: Obrigado.
2: Até amanhã.
3: Até.

0: Acabamos de escutar a voz de Luís Trigacheiro, As Mondadeiras. Chegamos ao final da primeira hora de hoje da sua música. Estamos de volta já a seguir ao sinal horário das 16.
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2: 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São 4 horas. 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
6: 4 minutos passam neste momento das 16. Boa tarde, vamos dar início à segunda hora de hoje da sua música. Vamos para já atender a primeira participação. Muito boa tarde.
10: Boa tarde.
6: Boa tarde.
10: Maria Bárbara
6: da Vidigueira. Vamos dizer a frase, Maria Bárbara? Vamos dizer a frase?
10: Frances Nova Técnica.
6: Grande variedade de pavimentos.
10: Grande variedade de pavimentos e azulejos no Rosal de La Frontera.
6: Isso mesmo. E a música que vamos ouvir?
10: Parabéns ao meu neto, que é o Zé Mar, não é?
6: Uhum.
10: Ao meu Luís, faz hoje mais uma primavera. Muitos beijinhos da avó. Ele conta muito na companhia de todos da família. Também para a Maria Margarida Horta, que ela também faz anos. Beijinho para ela.
6: Obrigada.
10: Para
6: muitas felicidades.
10: Se estiverem a ouvir o Rádio de Gueira.
6: Obrigada.
10: Para todos.
6: Felicidades. Um beijinho ao Luís. Tudo bom, bom tudo
10: para
6: bom.
10: Ti também, bom trabalho.
6: Obrigada. Obrigada, Maria Bárbara. Um beijinho. Vamos então escutar Zé Amaro com Feliz Aniversário.

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2: Aguardamos a sua participação 11 minutos depois das 16. Votos de uma ótima tarde. Aguardamos a sua escolha e a sua dedicatória.
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1: Passamos à próxima participação de hoje. Muito boa tarde.
2: Boa tarde.
1: Boa tarde, estou a falar com...
2: Jorge de Santo Amador.
1: Senhor José de Santo Amador, vamos dizer a frase, Senhor José.
2: Fala, Marzinha, campeã Maganar.
1: Nova técnica.
2: Nova técnica.
1: Grande variedade de pavimentos.
2: Grande variedade de pavimentos.
1: E azulejos.
2: E azulejos, é Rosal da Fronteira.
1: A música e a dedicatória. Vamos escutar a música.
2: A música é o Velho Monte, o Saramago.
1: A dedicatória.
2: É, hoje é para o Zé Grande e para o Zé Barriguita e para o Manuel Farias. E é para quem gostar de ouvir e para o Rádio Vidigueira, para o meu parente Luciano Horta e Cabeça Gosto.
1: Obrigada. Tudo bom, Senhor Zé?
2: Tudo bom.
1: Até amanhã. Obrigada.
2: Até amanhã.

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2: Vamos passar à próxima participação. Muito boa tarde.
3: Muito boa tarde, fala com o Rangel do Pinto.
2: Boa tarde, Sr. João. Vamos dizer a frase?
3: Nova técnica e grande variedade de azulejos e pavimentos em Rosal de La Frontera.
2: E a música que vamos ouvir, qual é?
3: Vamos ouvir Os Amantes do Alentejo, Tempos de Escola.
2: A dedicatória?
3: Dedicatória para a minha mulher, para os meus filhos, para os meus netos, para todos os ouvintes, todos os participantes, para todos os amigos e hoje, como todos mais largas, também para os inimigos. Boa tarde para todos e até amanhã, se der quiser.
2: Obrigada, boa tarde, tudo bom, até amanhã. Até amanhã.
3: Até amanhã.

0: Passamos à próxima participação de hoje. Muito boa tarde.
1: Boa tarde, Maria José. Maria de Jesus Rangelos de Pinto.
0: Maria de Jesus, vamos dizer a frase.
1: Vamos a isso. Nova técnica, grande variedade de azulejos e pavimentos em Rosalvo de La Fronteira.
0: E a música?
1: Vamos ouvir o Roberto Carlos com o Calhambeque.
0: A dedicatória?
1: Marido, toda a nossa família, todos os nossos amigos, todos os participantes e ouvintes, para toda a equipa da rádio e para o nosso patrocinador.
0: Obrigada. Tudo bom.
1: Boa tarde e até amanhã, se for possível. Uhum.
0: Obrigada, Maria de Jesus. Um beijinho, até amanhã. Até amanhã.
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3: Passamos à próxima participação. Muito boa tarde.
4: Boa tarde, Ana Maria José.
3: Olá, boa tarde. Estou a falar com...
4: Pedro Robusto de Serpa.
3: De Serpa. Pedro, vamos dizer a frase.
4: Ora, nova técnica, grande variedade de azulejos e pavimentos em Rosal de la Frontera.
3: E a música que vamos ouvir?
4: Vamos ouvir o grupo coral e etnográfico da Casa do Povo de Serpa com a Aurora Teu Menino.
3: E a dedicatória?
4: Dedicatória para si e para todos os participantes. Com continuação de uma boa tarde, bom trabalho e até amanhã, se quiser.
3: Obrigada, tudo bom, felicidades.
4: Obrigado.
3: Até amanhã, Pedro. Tá.

0: Acabamos de escutar o grupo coral da Casa do Povo de Serpa, Aurora Tem um Menino. Aguardamos a sua participação. Está livre neste momento o nosso telefone. Pode ligar e participar.
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0: Vamos passar agora sim ao próximo pedido de hoje. Muito boa tarde.
1: Boa tarde, Maria José, todo
0: o auditório. Olá, boa tarde. Estou a falar com a Bárbara.
1: Com a Bárbara de Pias.
0: De Pias. Dona Bárbara, vamos dizer a frase.
1: Nossa nova técnica, grande variedade de pavimentos e azulejos, é local para a fronteira.
0: E a música que vamos ouvir?
1: Quero ouvir a Alexandre Farias, um jantar para Jesus.
0: A dedicatória.
1: Dedicatória para o meu marido, para o meu filho, para a Margarida, para a minha amiga Teresa, para a Maria Jesus Rodajão, meu marido, que é a minha vizinha de agora, quando vem a ficha, para todo o auditório, para você, para toda a sua família, pronto.
0: Obrigada. Obrigada, Bárbara. Um beijinho para si. Tudo bom, tudo bom.
1: Igualmente.
0: As melhoras. Obrigada.

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1: Vamos agora sim passar à próxima participação. Muito boa tarde.
2: Boa tarde, Dona Maria José.
1: Boa tarde, Sr. João. Sr. João Algarvio, de Padrógão do Alentejo. Vamos dizer a frase, Sr. João.
2: A nova técnica de grande variedade é azulejos e pavimentos a rodar lá à fronteira.
1: Muito bem, vamos dizer a música que vamos escolher.
2: Era Os Cabeças de Diabo, o Restaurante da Cascata.
1: E a dedicatória?

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2: Vamos passar à próxima participação. Muito boa tarde.
3: Boa tarde.
2: Boa tarde, estou a falar com...
3: José Bravo da Mina Dourada.
2: Senhor José, vamos dizer a frase.
3: Francis Nova Técnica, grande variedade de azulejos e pavimentos, qualidade de baixo preço, Rosal de La Bandeira.
2: E a música que vamos ouvir?
3: Parque Bandeira, a minha cidade.
2: A dedicatória, senhor José.
3: Para a minha mulher e para vocês, família, amigos e para quem gostar de ouvir.
2: Uhum. Obrigada pela participação e até amanhã, senhor José. Boa tarde.
3: Até amanhã.

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2: Vamos passar à próxima participação e última participação de hoje. Muito boa tarde.
3: Ah, boa tarde, está boa.
2: Boa tarde. Esta última participação que nos chega de Valdevargo.
3: Valdevargo.
2: Cá estamos, Sr. Francisco Sapateiro.
3: Pois então,
2: cá estamos, cá estamos. Vamos dizer a frase?
3: Oh, Frances Nova Técnica, grande variedade de pavimentos e azulejos, em Rosal da Fronteira.
2: E a música que vamos ouvir?
3: A música deve ser o Paulo Carvalho.
2: Acertou em cheio, acertou.
3: Oh, tá vendo?
2: Paulo de Carvalho.
3: Já sei qual é.
2: Paulo de Carvalho. Disse para eu escolher, eu escolhi uma
3: Mas
2: música.
3: Você gosta?
2: Gosto, claro que gosto. Senão não a passava.
3: Pois,
2: já que deu essa oportunidade para eu escolher, eu escolho uma música que gosto. A dedicatória.
3: Não, se não gostasse,
2: mudávamos. Não.
3: Mudávamos.
2: Temos que mudar. Vamos dizer a dedicatória.
3: Já estou no final. Para vocês aí na rádio, sua família, todos os participantes e ouvintes, uma boa tarde e até amanhã. E obrigadinho, será isto.
2: Obrigada. Vamos então escutar e terminar a edição de hoje da sua música com Paulo de Carvalho, uma cantiga de amor.
3: De amor.
2: Boa tarde e até amanhã.
3: Eu já disse que era melhor que ele gostava.
2: Sim, senhor. Obrigada, Sr. Francisco.
3: Até amanhã.
2: Vamos terminar a edição de hoje da sua música, marcando o encontro amanhã, no mesmo horário.

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0: Boa tarde. A Proserpa desafiou hoje o Ministro da Agricultura a explicar onde estão e quem recebeu os rendimentos a triplicar, contrapondo que os agricultores só sentem o aumento dos custos. Numa carta aberta dirigida ao Ministro da Agricultura e Mares, José Manuel Fernandes, enviada hoje à Agência Lusa, a Proserpa, a Associação de Produtores do Conselho de Serpa, argumentou que, do lado dos agricultores, aquilo que subiu foi o preço do gasóleo, dos adubos, das rações e dos restantes fatores de produção. Os preços pagos aos produtores não acompanharam estes aumentos, disse a associação, criticando declarações feitas pelo governante na passada segunda-feira, segundo as quais os rendimentos de agricultores triplicaram. O ministro, que falava aos jornalistas em Arcos de Valdevez, no distrito de Viana do Castelo, à margem de um fórum sobre pastorícia extensiva, afirmou na ocasião que aqueles que viram os seus rendimentos triplicados são aqueles que, no fundo, se manifestam mais. Nesta carta, a Proserpa disse não poder deixar esta afirmação sem resposta e convidou José Manuel Fernandes para se deslocar a este concelho, alentejano, e ouvir os agricultores, conhecer as explorações e confrontar os números do Ministério que tutela com as contas de quem trabalha a terra. Nunca tentámos ludibriar a opinião pública, não somámos alhos com bugalhos para fazer títulos de jornal, nem chamámos apoio a um empréstimo, acrescentou a Associação Agrícola, desafiando o ministro a concretizar que os agricultores receberam o triplo. E continuaram os produtores pecuários de Serpa: se há quem tenha triplicado os rendimentos, então o ministro que diga quem é, em que condições e com que dinheiro. Quanto aos mais de 162 milhões de euros para apoio aos agricultores em 2027, que foram anunciados na segunda-feira pelo ministro da Agricultura, a Proserpa afiançou que não representam um aumento do orçamento global da Política Agrícola Comum. Resultam de uma reprogramação de verbas já prevista, através dos mecanismos de flexibilidade autorizados pela União Europeia, reforçando os pagamentos diretos aos agricultores. Segundo esta associação, tirar de um bolso da PAC para pôr no outro pode alterar a distribuição dos apoios, mas não significa acrescentar dinheiro à agricultura e, além disso, as contas dos agricultores vencem agora, não em 2027. Já em relação aos mais de 250 milhões de euros do Orçamento do Estado e as verbas mobilizadas de fundos europeus, a organização lembrou que destinam-se a responder a situações distintas, desde os prejuízos causados pelas tempestades ao aumento dos custos de produção. Trata-se de apoios importantes, mas a sua atribuição não demonstra por si só que o rendimento líquido das explorações tenha aumentado. Lembrando a manifestação que promoveu no passado, dia 2 deste mês, naquele concelho, a Proserpa criticou ainda o ministro por dizer que o governo aumentou o rendimento dos agricultores em mais de 200 milhões de euros por ano. Se esse montante fosse distribuído igualmente pelas cerca de 261 mil explorações agrícolas contabilizadas em Portugal em 2023, representaria cerca de 765 euros por exploração por ano, cerca de 64 euros por mês, exemplificou, vincando que apoio não é sinónimo de rendimento, que é o que sobra depois de pagar os custos de produção, que não param de subir. Através da carta, a Associação Agrícola de Serpa reiterou o seu pedido de reunião com o Ministro da Agricultura, ainda sem resposta, e propôs ao Governo a isenção da taxa de carbono no gasóleo agrícola e o estudo da autoliquidação do IVA. O Comando Territorial de Beja da GNR deteve no dia 13 de outubro um homem de 25 anos de idade por posse de 54 munições na localidade de Pedrógão do Alentejo, no concelho da Vidigueira. Segundo revelou a GNR em comunicado, a detenção ocorreu no âmbito de um inquérito criminal em curso, com os elementos da guarda a darem cumprimento a dois mandados de busca domiciliária emitidos pela autoridade judiciária competente. De acordo com a GNR, no decorrer das diligências policiais, foram detectadas e apreendidas diversas munições, nomeadamente 52 cartuchos de calibre 12, uma munição de calibre 7,62 mm e um cartucho calibre 12 mm. O suspeito foi constituído arguído e os factos comunicados ao Tribunal Judicial de Serpa. A ação contou com o reforço do Posto Territorial de Moura, do Núcleo de Investigação Criminal do Destacamento de Moura e do Destacamento de Intervenção do Comando Territorial de Beja.
1: O presidente da Câmara Municipal de Ferreira do Alentejo, Luís Pitamacha, propôs a criação de um programa de reconversão das indústrias transformadoras de bagaço de azeitona que possa levar ao encerramento das que não aderirem. Seria adequado que o Governo lançasse um programa de reconversão para estas indústrias, com prazos e, eventualmente, até com incentivos, sob pena de encerramento se não se reconvertessem dentro desse prazo. A proposta foi feita ontem pelo autarca socialista de Ferreira do Alentejo durante uma audição na Comissão de Ambiente e Energia que decorreu no Parlamento sobre a alegada poluição da fábrica Aspo Azeites de Portugal. Esta audição sobre a alegada poluição desta fábrica, que transforma bagaço de azeitona, situada a cerca de 300 metros da aldeia de Fortes, no concelho de Ferreira do Alentejo, foi requerida pelo Grupo Parlamentar do Chega. Considerando que estas indústrias são, sem dúvida nenhuma, necessárias, assim como todo o setor do azeite, Luís Pita Ameixa defendeu que este negócio não pode ser feito à custa do sacrifício dos direitos das pessoas. Isto não pode continuar e tem que haver uma solução, advertiu, apontando como exemplo o caso de sucesso as políticas publicadas adotadas entre 97 e 2000 que permitiram acabar com as águas russas em Portugal. O presidente da Câmara de Ferreira do Alentejo lembrou que na altura o então governo deu um prazo aos lagares e eles fizeram a reconversão, permitindo acabar com as águas russas no país, que eram um problema terrível, ainda pior do que este, no seu concelho. Isso resolve-se com uma política pública, porque é que não se faz agora isso? Diz-se o que tem que fazer, o prazo é este, eventualmente dar-lhes um incentivo, e se não o fizerem, têm que encerrar, insistiu a Pita Ameixa. O autarca socialista pediu que, perante este problema, não se olhe só para as fábricas de bagaço e argumentou que teria mais força e seria mais justo responsabilizar a fileira, porque as fábricas são uma consequência de todo o sistema que está atrás. Na sua audição, o autarca alentejano considerou necessário olhar para a lei, por entender que estas indústrias têm que ser sujeitas à avaliação de impacto ambiental, que atualmente não acontece. As fábricas de transformação de bagaço e azeitona estão classificadas como uma coisa menor, mas na prática vemos que não é assim. Têm um impacto extraordinário e a lei, se calhar, classifica-as mal. Perante as perguntas dos deputados, o responsável referiu que, na relação com estas unidades fabris, as câmaras municipais assumiu o papel de entidades coordenadoras, que é o que o município de Ferreira do Alentejo tem feito. A Câmara convoca reuniões com as entidades, marca vistorias às instalações fabris, chamando essas entidades, cada uma vê a sua área e todas confluem relatórios para a Câmara, sendo as empresas notificadas a cumprir o que foi determinado. No caso da Aspo, o autarca notou que o município foi informado recentemente pela Inspeção-Geral da Agricultura, do Mar, do Ambiente e do Ordenamento do Território sobre a instauração de um processo de contraordenação contra a empresa. O procedimento não tem a ver com as emissões, mas sim com a utilização de solventes. O autarca admitiu que a compostagem com o bagaço de azeitona para depois fertilizar as terras pode ser uma solução alternativa e revelou que o município até já deu passos para a realização de uma experiência. As prisões de Odmira e da Guarda deixaram de acolher mulheres, passando as reclusas do sul do país a ser entregues em Tires, na Grande Lisboa, e do centro em Santa Cruz do Bispo, no Grande Porto. Os estabelecimentos prisionais da Guarda e de Odmira deixaram de receber mulheres. Nessa sequência, as mulheres que devam ingressar em estabelecimento prisional na zona sul do país passam a ser entregues no estabelecimento prisional de Tires e na zona interior centro, no estabelecimento prisional de Santa Cruz do Bispo Feminino, informou na passada terça-feira à noite em comunicado a Direção-Geral da Administração da Justiça. Entre a cadeia alentejana e Tires, no concelho de Cascais, a distância pela A2 é de cerca de 220 km, enquanto entre a prisão da Guarda e a de Santa Cruz do Bispo, no concelho de Matosinhos, é de cerca de 215 km pela A25. Segundo a Direção-Geral de Reinserção e Serviços Provisionais, a mudança de valência de feminino para masculino do estabelecimento prisional de Odmira e de uma secção específica do estabelecimento prisional da Guarda, a única ala que acolhe permanentemente mulheres nesta prisão, já antes masculina, integra-se num plano de reorganização dos serviços. As reclusas foram já todas transferidas das duas prisões, acrescentou em resposta à agência Lusa, a Direção-Geral da Administração da Justiça, ressalvando que as que se encontrem em trânsito ou diligências no sul do país terão uma secção no estabelecimento prisional de Olhão e que o estabelecimento prisional da Guarda manterá uma camarada feminina para as que estejam em trânsito ou diligências nesta região. O Conselho Intermunicipal da Simbal, do mês de outubro, decorreu em Cuba na passada segunda-feira no Museu Literário Casa Fialho de Almeida. Segundo revelou a Simbal, no período antes da ordem do dia foram recebidas a Associação de Produtores do Queijo de Serpa para a apresentação das atividades da associação, assim como dos projetos em que estão envolvidos. Foi também recebida a ACOS para a apresentação de uma candidatura a submeter a financiamento denominada Agri Economic Forum, com o objetivo de promover a internacionalização das empresas agrícolas e agroindustriais e contribuir para a criação de valor nos municípios do Baixo Alentejo. Foi também recebida a Infraestruturas de Portugal, que apresentou o ponto de situação do Estado e futuras intervenções das acessibilidades rodoviárias da responsabilidade da IP, com a presença da gestora regional de Beja e Faro. Na ordem de trabalhos, a Cimbal destacou os pontos respeitantes ao transporte público rodoviário, nomeadamente o transporte flexível e a exploração do serviço público de transporte de passageiros no Baixo Alentejo para 2027. A Câmara Municipal de Moura abriu as candidaturas para a atribuição de 16 bolsas de estudo para o ensino secundário e ensino superior no ano letivo 26-27. Segundo anunciou a autarquia mourense, vão ser atribuídas 2 bolsas ao ensino secundário artístico, 3 a CTESP, ao curso técnico superior profissional, e 11 ao ensino superior. Os interessados devem possuir um conjunto de requisitos para apresentar a candidatura. A cada bolsa de estudo é atribuído um valor pecuniário de 200 euros mensais durante o ano letivo. Caso não haja candidatos que preencham as bolsas disponíveis para cada modalidade, essas vagas são preenchidas com os candidatos das restantes vertentes. O prazo das candidaturas decorre até 23 de outubro. O Conselho de Alvito alcançou 100% no indicador Água Segura em 2025, de acordo com os dados relatados do Relatório Anual dos Serviços de Águas e Resíduos em Portugal, divulgado pela ERSAR, a entidade reguladora dos serviços de águas e resíduos. De acordo com a Câmara Municipal de Alvito, esta integra o grupo de 8 concelhos do Alentejo que atingiram este resultado entre os 47 municípios da região. A nível nacional, foram 42 os municípios que alcançaram os 100% neste indicador. O indicador Água Segura avalia a qualidade da água destinada ao consumo humano, tendo por base o cumprimento dos requisitos legais e os resultados do controlo da qualidade da água. Segundo a autarquia, este resultado representa um dado relevante para o Conselho de Alvito, destacando a importância do controlo da qualidade da água e da garantia de condições de segurança no abastecimento à população. Os lagares de azeite são o tema das ruas que falam desta quinta-feira em Moura. A iniciativa é organizada pela Câmara Municipal e tem como objetivo divulgar as ruas de Moura, explicando e documentando a origem dos respectivos nomes, além das suas especificidades e curiosidades que irão enriquecer a cultura geral dos residentes nestas ruas e dos participantes na iniciativa. O percurso de hoje convida os participantes a descobrir os lagares de azeite de Moura, que têm uma grande importância na história e na cultura da região. O ponto de encontro está marcado para as 18 horas, junto à Câmara Municipal. A Universidade Politécnica de Beja tem a decorrer até 20 de outubro as candidaturas à terceira fase do curso técnico superior profissional em Turismo de Fronteira e Eurocidade para o ano letivo 2026-2027. Promovido pela Universidade Politécnica de Beja, em parceria com a Escola de Hotelaria e Turismo do Turismo de Portugal, em Vila Real de Santo António, o curso disponibiliza 23 vagas nesta fase de candidatura. Com a duração de 2 anos letivos, correspondentes a 4 semestres, o CTESP confere o diploma de técnico superior profissional e proporciona formação especializada na área do turismo, valorizando as dinâmicas territoriais, a cooperação transfronteiriça e as oportunidades associadas à Eurocidade. Podem candidatar-se os titulares de um curso de ensino secundário ou habilitação legalmente equivalente, os candidatos aprovados nas provas especialmente adequadas destinadas a avaliar a capacidade para a frequência do ensino superior dos maiores de 23 anos, os titulares de um diploma de especialização tecnológica ou de um diploma de técnico superior profissional, bem como os titulares de um grau de ensino superior desde que cumpram as condições previstas. O coletivo As Insuspeitas promove um programa cultural descentralizado no Baixo Alentejo com debate, arte, literatura e cinema em torno da memória e da emancipação das mulheres do mundo rural. A programação arranca esta quinta-feira a partir das 18 horas no Museu da Ruralidade, em Entradas, no Concelho de Castro Verde. Organizado pela Câmara Municipal de Castro Verde, com a colaboração das Insuspeitas, a iniciativa Arte Campo Mulher propõe cruzar a criação artística e o território com as vivências femininas no campo. A iniciativa arranca com a inauguração de uma exposição coletiva que reúne trabalhos de artistas como Sousa Monteiro, Ana Rodrigues, Cristina Matos, Ana Tenente, Maria João Careto, entre outras. O programa continua com um debate dedicado ao tema As Mulheres e as Artes em Meios Rurais, abrindo espaço para reflexão sobre o papel feminino no panorama artístico e cultural fora dos grandes centros urbanos. O encerramento fica a cargo do projeto Trovadoras Itinerantes. Amanhã, às 21 horas, as atividades mudam-se para o Clube Unesco, em Beja, com o apoio da Câmara Municipal. Esta dupla sessão é dedicada ao projeto Mulheres, a Terra, a Revolução, da autoria de Rita Calvário e Cecília Honório, e inclui a projeção do documentário homónimo e o lançamento do livro que expande a investigação histórica. O documentário chega a Beja com um percurso amplamente consagrado, depois de vencer o prémio do público no Festival Olhares do Mediterrâneo, em 2025, integrado às seleções oficiais do Festival Política, Festival Porto Fem e do 8º ciclo de cinema galego-português em 2026. Final deste bloco informativo com a previsão do estado do tempo para amanhã, sexta-feira. De acordo com o Instituto Português do Mar e da Atmosfera, vamos ter céu pouco nublado ao limpo, apresentando-se temporariamente muito nublado no litoral a norte do Cabo Raso até meio da manhã e a partir do fim da tarde. Durante a tarde, o aumento temporário da nubosidade no interior, com possibilidade de ocorrência de aguaceiros dispersos, vento fraco, por vezes moderado, do quadrante leste no Algarve até o meio da manhã e tornando-se fraco a moderado. Possibilidade de formação de neblina no verão matinal em alguns locais do litoral norte e centro, uma pequena descida da temperatura mínima. Temperaturas que poderão atingir máximas de 31 graus em Beja, 32 em Évora, 29 em Porto Alegre, 27 em Sines.
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1: É preciso que vivamos cada dia com um sorriso na face, de nutrirmos um sentimento genuíno de felicidade connosco e com os outros. Não importa as suas condições de vida ou os problemas que possa estar a enfrentar neste momento. Sei que nem sempre é fácil sorrirmos ou até mesmo voltarmos a sorrir depois de uma situação complicada. Mas lembre-se que o sorriso tem a capacidade de modificar tudo à nossa volta. Tem a capacidade de criar um ambiente de harmonia. Está comprovado que um sorriso, assim como o bom humor e o otimismo, são vacinas contra todo tipo de doenças. O funcionamento do corpo melhora e várias dores diminuem visivelmente quando somos mais otimistas com a vida. Pense nisto e seja feliz.

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São 8 horas. 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

0: Boa noite. A AproSERPA desafiou hoje o Ministro da Agricultura a explicar onde estão e quem recebeu os rendimentos a triplicar, contrapondo que os agricultores só sentem o aumento dos custos. Numa carta aberta dirigida ao Ministro da Agricultura e Mares, José Manuel Fernandes, enviada hoje à Agência Lusa, a AproSERPA, a Associação de Produtores do Conselho de Serpa, argumentou que, do lado dos agricultores, aquilo que subiu foi o preço do gasóleo, dos adubos, das rações e dos restantes fatores de produção. Os preços pagos aos produtores não acompanharam estes aumentos, disse a associação, criticando declarações feitas pelo governante na passada segunda-feira, segundo as quais os rendimentos de agricultores triplicaram. O ministro, que falava aos jornalistas em Arcos de Valdevez, no distrito de Viana do Castelo, à margem de um fórum sobre pastorícia extensiva, afirmou na ocasião que aqueles que viram os seus rendimentos triplicados são aqueles que, no fundo, se manifestam mais. Nesta carta, a AproSERPA disse não poder deixar esta afirmação sem resposta e convidou José Manuel Fernandes para se deslocar a este concelho, alentejano, e ouvir os agricultores, conhecer as explorações e confrontar os números do Ministério que tutela com as contas de quem trabalha a terra. Nunca tentámos ludibriar a opinião pública, não somámos alhos com bugalhos para fazer títulos de jornal, nem chamámos apoio a um empréstimo, acrescentou a Associação Agrícola, desafiando o ministro a concretizar que os agricultores receberam o triplo. E continuaram os produtores pecuários de Serpa: se há quem tenha triplicado os rendimentos, então o ministro que diga quem é, em que condições e com que dinheiro. Quanto aos mais de 162 milhões de euros para apoio aos agricultores em 2027, que foram anunciados na segunda-feira pelo Ministro da Agricultura, a AproSERPA afiançou que não representam um aumento do orçamento global da Política Agrícola Comum. Resultam de uma reprogramação de verbas já prevista, através dos mecanismos de flexibilidade autorizados pela União Europeia, reforçando os pagamentos diretos aos agricultores. Segundo esta associação, tirar de um bolso da PAC para pôr no outro pode alterar a distribuição dos apoios, mas não significa acrescentar dinheiro à agricultura e, além disso, as contas dos agricultores vencem agora, não em 2027. Já em relação aos mais de 250 milhões de euros do Orçamento de Estado e as verbas mobilizadas de fundos europeus, a organização lembrou que destinam-se a responder a situações distintas, desde os prejuízos causados pelas tempestades ao aumento dos custos de produção. Trata-se de apoios importantes, mas a sua atribuição não demonstra por si só que o rendimento líquido das explorações tenha aumentado. Lembrando a manifestação que promoveu no passado, dia 2 deste mês, naquele concelho, a AproSERPA criticou ainda o ministro por dizer que o governo aumentou o rendimento dos agricultores em mais de 200 milhões de euros por ano. Se esse montante fosse distribuído igualmente pelas cerca de 261 mil explorações agrícolas contabilizadas em Portugal em 2023, representaria cerca de 765 euros por exploração por ano, cerca de 64 euros por mês, exemplificou, vincando que apoio não é sinónimo de rendimento, que é o que sobra depois de pagar os custos de produção, que não param de subir. Através da carta, a Associação Agrícola de Serpa reiterou o seu pedido de reunião com o Ministro da Agricultura, ainda sem resposta, e propôs ao Governo a isenção da taxa de carbono no gasóleo agrícola e o estudo da autoliquidação do IVA. O Comando Territorial de Beja da GNR deteve no dia 13 de outubro um homem de 25 anos de idade por posse de 54 munições na localidade de Pedrógão do Alentejo, no concelho da Vidigueira. Segundo revelou a GNR em comunicado, a detenção ocorreu no âmbito de um inquérito criminal em curso, com os elementos da guarda a darem cumprimento a dois mandados de busca domiciliária emitidos pela autoridade judiciária competente. De acordo com a GNR, no decorrer das diligências policiais, foram detectadas e apreendidas diversas munições, nomeadamente 52 cartuchos de calibre 12, uma munição de calibre 7,62 mm e um cartucho calibre 12 mm. O suspeito foi constituído arguído e os factos comunicados ao Tribunal Judicial de Serpa. A ação contou com o reforço do Posto Territorial de Moura, do Núcleo de Investigação Criminal do Destacamento de Moura e do Destacamento de Intervenção do Comando Territorial de Beja. O presidente da Câmara Municipal de Ferreira do Alentejo, Luís Pitamacha, propôs a criação de um programa de reconversão das indústrias transformadoras de bagaço de azeitona que possa levar ao encerramento das que não aderirem. Seria adequado que o governo lançasse um programa de reconversão para estas indústrias, com prazos e, eventualmente, até com incentivos, sob pena de encerramento se não se reconvertessem dentro desse prazo. A proposta foi feita ontem pelo autarca socialista de Ferreira do Alentejo durante uma audição na Comissão de Ambiente e Energia que decorreu no Parlamento sobre a alegada poluição da fábrica Aspo Azeites de Portugal. Esta audição sobre a alegada poluição desta fábrica, que transforma bagaço de azeitona, situada a cerca de 300 metros da aldeia de Fortes, no concelho de Ferreira do Alentejo, foi requerida pelo Grupo Parlamentar do Chega. Considerando que estas indústrias são, sem dúvida nenhuma, necessárias, assim como todo o setor do azeite, Luís Pita Ameixa defendeu que este negócio não pode ser feito à custa do sacrifício dos direitos das pessoas. Isto não pode continuar e tem que haver uma solução, advertiu, apontando como exemplo o caso de sucesso as políticas publicadas adotadas entre 97 e 2000, que permitiram acabar com as águas russas em Portugal. O presidente da Câmara de Ferreira do Alentejo lembrou que na altura o então governo deu um prazo aos lagares e eles fizeram a reconversão, permitindo acabar com as águas russas no país, que eram um problema terrível, ainda pior do que este, no seu concelho. Isso resolve-se com uma política pública, porque é que não se faz agora isso? Diz-se o que tem que fazer, o prazo é este, eventualmente dá-lhes um incentivo e se não o fizerem, têm que encerrar, insistiu a Pita Ameixa. O autarca socialista pediu que, perante este problema, não se olhe só para as fábricas de bagaço e argumentou que teria mais força e seria mais justo responsabilizar a fileira, porque as fábricas são uma consequência de todo o sistema que está atrás. Na sua audição, o autarca alentejano considerou necessário olhar para a lei, por entender que estas indústrias têm que ser sujeitas à avaliação de impacto ambiental, que atualmente não acontece. As fábricas de transformação de bagaço e azeitona estão classificadas como uma coisa menor, mas na prática vemos que não é assim. Têm um impacto extraordinário e a lei, se calhar, classifica-as mal. Perante as perguntas dos deputados, o responsável referiu que, na relação com estas unidades fabris, as câmaras municipais assumiu o papel de entidades coordenadoras, que é o que o município de Ferreira do Alentejo tem feito. A Câmara convoca reuniões com as entidades, marca vistorias às instalações fabris, chamando essas entidades, cada uma vê sua área e todas confluem relatórios para a Câmara, sendo as empresas notificadas a cumprir o que foi determinado. No caso da Aspo, o autarca notou que o município foi informado recentemente pela Inspeção-Geral da Agricultura, do Mar, do Ambiente e do Ordenamento do Território sobre a instauração de um processo de contraordenação contra a empresa. O procedimento não tem a ver com as emissões, mas sim com a utilização de solventes. O autarca admitiu que a compostagem com o bagaço de azeitona para depois fertilizar as terras pode ser uma solução alternativa e revelou que o município até já deu passos para a realização de uma experiência. As prisões de Odmira e da Guarda deixaram de acolher mulheres, passando as reclusas do sul do país a ser entregues em Tires, na Grande Lisboa, e do centro, em Santa Cruz do Bispo, no Grande Porto. Os estabelecimentos prisionais da Guarda e de Odmira deixaram de receber mulheres. Nessa sequência, as mulheres que devam ingressar em estabelecimento prisional na zona sul do país passam a ser entregues no estabelecimento prisional de Tires e na zona interior centro, no estabelecimento prisional de Santa Cruz do Bispo Feminino, informou na passada terça-feira à noite em comunicado a Direção-Geral da Administração da Justiça. Entre a cadeia alentejana e Tires, no concelho de Cascais, a distância pela A2 é de cerca de 220 km, enquanto entre a prisão da Guarda e a de Santa Cruz do Bispo, no concelho de Matosinhos, é de cerca de 215 km pela A25. Segundo a Direção-Geral de Reinserção e Serviços Provisionais, a mudança de valência de feminino para masculino do estabelecimento prisional de Odmira e de uma secção específica do estabelecimento prisional da Guarda, a única ala que acolhe permanentemente mulheres nesta prisão, já antes masculina, integra-se num plano de reorganização dos serviços. As reclusas foram já todas transferidas das duas prisões, acrescentou em resposta à agência Lusa, a Direção-Geral da Administração da Justiça, ressalvando que as que se encontrem em trânsito ou diligências no sul do país terão uma secção no estabelecimento prisional de Olhão e que o estabelecimento prisional da Guarda manterá uma camarada feminina para as que estejam em trânsito ou diligências nesta região. O Conselho Intermunicipal da Simbal, do mês de outubro, decorreu em Cuba na passada segunda-feira no Museu Literário Casa Fialho de Almeida. Segundo revelou a Simbal, no período antes da ordem do dia foram recebidas a Associação de Produtores do Queijo de Serpa para a apresentação das atividades da associação, assim como dos projetos em que estão envolvidos. Foi também recebida a ACOS para a apresentação de uma candidatura a submeter a financiamento denominada Agri Economic Forum, com o objetivo de promover a internacionalização das empresas agrícolas e agroindustriais e contribuir para a criação de valor nos municípios do Baixo Alentejo. Foi também recebida a Infraestruturas de Portugal, que apresentou o ponto de situação do Estado e futuras intervenções das acessibilidades rodoviárias da responsabilidade da IP, com a presença da gestora regional de Beja e Faro. Na ordem de trabalhos, a Cimbal destacou os pontos respeitantes ao transporte público rodoviário, nomeadamente o transporte flexível e a exploração do serviço público de transporte de passageiros no Baixo Alentejo para 2027. A Câmara Municipal de Moura abriu as candidaturas para a atribuição de 16 bolsas de estudo para o ensino secundário e ensino superior no ano letivo 26-27. Segundo anunciou a autarquia mourense, vão ser atribuídas 2 bolsas ao ensino secundário artístico, 3 a CTESP, ao curso técnico superior profissional, e 11 ao ensino superior. Os interessados devem possuir um conjunto de requisitos para apresentar a candidatura. A cada bolsa de estudo é atribuído um valor pecuniário de 200 euros mensais durante o ano letivo. Caso não haja candidatos que preencham as bolsas disponíveis para cada modalidade, essas vagas são preenchidas com os candidatos das restantes vertentes. O prazo das candidaturas decorre até 23 de outubro. O Conselho de Alvito alcançou 100% no indicador Água Segura em 2025, de acordo com os dados relatados do relatório anual dos Serviços de Águas e Resíduos em Portugal, divulgado pela ERSAR, a entidade reguladora dos Serviços de Águas e Resíduos. De acordo com a Câmara Municipal de Alvito, esta integra o grupo de 8 concelhos do Alentejo que atingiram este resultado entre os 47 municípios da região. A nível nacional, foram 42 os municípios que alcançaram os 100% neste indicador. O indicador Água Segura avalia a qualidade da água destinada ao consumo humano, tendo por base o cumprimento dos requisitos legais e os resultados do controlo da qualidade da água. Segundo a autarquia, este resultado representa um dado relevante para o Conselho de Alvito, destacando a importância do controlo da qualidade da água e da garantia de condições de segurança no abastecimento à população. Os lagares de azeite são o tema das ruas que falam desta quinta-feira em Moura. A iniciativa é organizada pela Câmara Municipal e tem como objetivo divulgar as ruas de Moura, explicando e documentando a origem dos respectivos nomes, além das suas especificidades e curiosidades que irão enriquecer a cultura geral dos residentes nestas ruas e dos participantes na iniciativa. O percurso de hoje convida os participantes a descobrir os lagares de azeite de Moura, que têm uma grande importância na história e na cultura da região. O ponto de encontro está marcado para as 18 horas, junto à Câmara Municipal. A Universidade Politécnica de Beja tem a decorrer até 20 de outubro as candidaturas à terceira fase do curso técnico superior profissional em Turismo de Fronteira e Eurocidade para o ano letivo 2026-2027. Promovido pela Universidade Politécnica de Beja, em parceria com a Escola de Hotelaria e Turismo do Turismo de Portugal, em Vila Real de Santo António, o curso disponibiliza 23 vagas nesta fase de candidatura. Com a duração de 2 anos letivos, correspondentes a 4 semestres, o CTESP confere o diploma de técnico superior profissional e proporciona formação especializada na área do turismo, valorizando as dinâmicas territoriais, a cooperação transfronteiriça e as oportunidades associadas à Eurocidade. Podem candidatar-se os titulares de um curso de ensino secundário ou habilitação legalmente equivalente, os candidatos aprovados nas provas especialmente adequadas destinadas a avaliar a capacidade para a frequência do ensino superior dos maiores de 23 anos, os titulares de um diploma de especialização tecnológica ou de um diploma de técnico superior profissional, bem como os titulares de um grau de ensino superior desde que cumpram as condições previstas. O coletivo As Insuspeitas promove um programa cultural descentralizado no Baixo Alentejo com debate, arte, literatura e cinema em torno da memória e da emancipação das mulheres do mundo rural. A programação arranca esta quinta-feira a partir das 18 horas no Museu da Ruralidade, em Entradas, no Concelho de Castro Verde. Organizado pela Câmara Municipal de Castro Verde, com a colaboração das Insuspeitas, a iniciativa Arte Campo Mulher propõe cruzar a criação artística e o território com as vivências femininas no campo. A A iniciativa arranca com a inauguração de uma exposição coletiva que reúne trabalhos de artistas como Susa Montaro, Ana Rodrigues, Cristina Matos, Ana Tenente, Maria João Careto, entre outras. O programa continua com um debate dedicado ao tema As Mulheres e as Artes em Meios Rurais, abrindo espaço para reflexão sobre o papel feminino no panorama artístico e cultural fora dos grandes centros urbanos. O encerramento fica a cargo do projeto Trovadoras Itinerantes. Amanhã, às 21 horas, as atividades mudam-se para o Clube Unesco, em Beja, com o apoio da Câmara Municipal. Esta dupla sessão é dedicada ao projeto Mulheres, a Terra, a Revolução, da autoria de Rita Calvário e Cecília Honório, e inclui a projeção do documentário homónimo e o lançamento do livro que expande a investigação histórica. O documentário chega a Beja com um percurso amplamente consagrado, depois de vencer o prémio do público no Festival Olhares do Mediterrâneo, em 2025, integrado às seleções oficiais do Festival Política, Festival Porto Fem e do 8º Ciclo de Cinema Galego-Português, em 2026. Final deste bloco informativo, com a previsão do estado do tempo para amanhã, sexta-feira. De acordo com o Instituto Português do Mar e da Atmosfera, vamos ter céu pouco nublado ao limpo, apresentando-se temporariamente muito nublado no litoral a norte do Cabo Raso até meio da manhã e a partir do fim da tarde. Durante a tarde, o aumento temporário da nubosidade no interior, com possibilidade de ocorrência de aguaceiros dispersos, vento fraco, por vezes moderado, do quadrante leste no Algarve até ao meio da manhã e tornando-se fraco a moderado. Possibilidade de formação de neblina no verão matinal em alguns locais do litoral norte e centro, uma pequena descida da temperatura mínima. Temperaturas que poderão atingir máximas de 31 graus em Beja, 32 em Évora, 29 em Porto Alegre, 27 em Sines. É tudo quanto à informação. Boa noite.
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4: 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São 9 horas. 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

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São 10 horas. 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

0: Boa noite.
1: A AproSERPA desafiou hoje o Ministro da Agricultura a explicar onde estão e quem recebeu os rendimentos a triplicar, contrapondo que os agricultores só sentem o aumento dos custos. Numa carta aberta dirigida ao Ministro da Agricultura e Mares, José Manuel Fernandes, enviada hoje à Agência Lusa, a AproSERPA, a Associação de Produtores do Conselho de Serpa, argumentou que, do lado dos agricultores, aquilo que subiu foi o preço do gasóleo, dos adubos, das rações e dos restantes fatores de produção. Os preços pagos aos produtores não acompanharam estes aumentos, disse a associação, criticando declarações feitas pelo governante na passada segunda-feira, segundo as quais os rendimentos de agricultores triplicaram. O ministro, que falava aos jornalistas em Arcos de Valdevez, no distrito de Viana do Castelo, à margem de um fórum sobre pastorícia extensiva, afirmou na ocasião que aqueles que viram os seus rendimentos triplicados são aqueles que, no fundo, se manifestam mais. Nesta carta, a AproSERPA disse não poder deixar esta afirmação sem resposta e convidou José Manuel Fernandes para se deslocar a este concelho, alentejano, e ouvir os agricultores, conhecer as explorações e confrontar os números do Ministério que tutela com as contas de quem trabalha a terra. Nunca tentámos ludibriar a opinião pública, não somámos alhos com bugalhos para fazer títulos de jornal, nem chamámos apoio a um empréstimo, acrescentou a Associação Agrícola, desafiando o ministro a concretizar que os agricultores receberam o triplo. E continuaram os produtores pecuários de Serpa: se há quem tenha triplicado os rendimentos, então o ministro que diga quem é, em que condições e com que dinheiro. Quanto aos mais de 162 milhões de euros para apoio aos agricultores em 2027, que foram anunciados na segunda-feira pelo Ministro da Agricultura, a AproSERPA afiançou que não representam um aumento do orçamento global da Política Agrícola Comum. Resultam de uma reprogramação de verbas já prevista, através dos mecanismos de flexibilidade autorizados pela União Europeia, reforçando os pagamentos diretos aos agricultores. Segundo esta associação, tirar de um bolso da PAC para pôr no outro pode alterar a distribuição dos apoios, mas não significa acrescentar dinheiro à agricultura e, além disso, as contas dos agricultores vencem agora, não em 2027. Já em relação aos mais de 250 milhões de euros do Orçamento de Estado e as verbas mobilizadas de fundos europeus, a organização lembrou que destinam-se a responder a situações distintas, desde os prejuízos causados pelas tempestades ao aumento dos custos de produção. Trata-se de apoios importantes, mas a sua atribuição não demonstra por si só que o rendimento líquido das explorações tenha aumentado. Lembrando a manifestação que promoveu no passado, dia 2 deste mês, naquele concelho, a AproSERPA criticou ainda o ministro por dizer que o governo aumentou o rendimento dos agricultores em mais de 200 milhões de euros por ano. Se esse montante fosse distribuído igualmente pelas cerca de 261 mil explorações agrícolas contabilizadas em Portugal em 2023, representaria cerca de 765 euros por exploração por ano, cerca de 64 euros por mês, exemplificou, vincando que apoio não é sinónimo de rendimento, que é o que sobra depois de pagar os custos de produção, que não param de subir. Através da carta, a Associação Agrícola de Serpa reiterou o seu pedido de reunião com o Ministro da Agricultura, ainda sem resposta, e propôs ao Governo a isenção da taxa de carbono no gasóleo agrícola e o estudo da autoliquidação do IVA. O Comando Territorial de Beja da GNR deteve no dia 13 de outubro um homem de 25 anos de idade por posse de 54 munições na localidade de Pedrógão do Alentejo, no concelho da Vidigueira. Segundo revelou a GNR em comunicado, a detenção ocorreu no âmbito de um inquérito criminal em curso, com os elementos da guarda a darem cumprimento a dois mandados de busca domiciliária emitidos pela autoridade judiciária competente. De acordo com a GNR, no decorrer das diligências policiais, foram detectadas e apreendidas diversas munições, nomeadamente 52 cartuchos de calibre 12, uma munição de calibre 7,62 mm e um cartucho calibre 12 mm. O suspeito foi constituído arguído e os factos comunicados ao Tribunal Judicial de Serpa. A ação contou com o reforço do Posto Territorial de Moura, do Núcleo de Investigação Criminal do Destacamento de Moura e do Destacamento de Intervenção do Comando Territorial de Beja.
2: O presidente da Câmara Municipal de Ferreira do Alentejo, Luís Pitamacha, propôs a criação de um programa de reconversão das indústrias transformadoras de bagaço de azeitona que possa levar ao encerramento das que não aderirem. Seria adequado que o governo lançasse um programa de reconversão para estas indústrias, com prazos e eventualmente até com incentivos, sob pena de encerramento se não se reconvertessem dentro desse prazo. A proposta foi feita ontem pelo autarca socialista de Ferreira do Alentejo durante uma audição na Comissão de Ambiente e Energia que decorreu no Parlamento sobre a alegada poluição da fábrica Aspo Azeites de Portugal. Esta audição sobre a alegada poluição desta fábrica, que transforma bagaço de azeitona, situada a cerca de 300 metros da aldeia de Fortes, no concelho de Ferreira do Alentejo, foi requerida pelo Grupo Parlamentar do Chega. Considerando que estas indústrias são, sem dúvida nenhuma, necessárias, assim como todo o setor do azeite, Luís Pita Ameixa defendeu que este negócio não pode ser feito à custa do sacrifício dos direitos das pessoas. Isto não pode continuar e tem que haver uma solução, advertiu, apontando como exemplo o caso de sucesso as políticas publicadas adotadas entre 97 e 2000, que permitiram acabar com as águas russas em Portugal. O presidente da Câmara de Ferreira do Alentejo lembrou que na altura o então governo deu um prazo aos lagares e eles fizeram a reconversão, permitindo acabar com as águas russas no país, que eram um problema terrível, ainda pior do que este, no seu concelho. Isso resolve-se com uma política pública, porque é que não se faz agora isso? Diz-se o que tem que fazer, o prazo é este, eventualmente dar-lhes um incentivo, e se não o fizerem, têm que encerrar, insistiu a Pita Ameixa. O autarca socialista pediu que, perante este problema, não se olhe só para as fábricas de bagaço e argumentou que teria mais força e seria mais justo responsabilizar a fileira, porque as fábricas são uma consequência de todo o sistema que está atrás. Na sua audição, o autarca alentejano considerou necessário olhar para a lei, por entender que estas indústrias têm que ser sujeitas à avaliação de impacto ambiental, que atualmente não acontece. As fábricas de transformação de bagaço e azeitona estão classificadas como uma coisa menor, mas na prática vemos que não é assim. Têm um impacto extraordinário e a lei, se calhar, classifica-as mal. Perante as perguntas dos deputados, o responsável referiu que, na relação com estas unidades fabris, as câmaras municipais assumiu o papel de entidades coordenadoras, que é o que o município de Ferreira do Alentejo tem feito. A Câmara convoca reuniões com as entidades, marca vistorias às instalações fabris, chamando essas entidades, cada uma vê a sua área e todas confluem relatórios para a Câmara, sendo as empresas notificadas a cumprir o que foi determinado. No caso da Aspo, o autarca notou que o município foi informado recentemente pela Inspeção Geral da Agricultura, do Mar, do Ambiente e do Ordenamento do Território sobre a instauração de um processo de contraordenação contra a empresa. O procedimento não tem a ver com as emissões, mas sim com a utilização de solventes. O autarca admitiu que a compostagem com o bagaço de azeitona para depois fertilizar as terras pode ser uma solução alternativa e revelou que o município até já deu passos para a realização de uma experiência. As prisões de Odmira e da Guarda deixaram de acolher mulheres, passando as reclusas do sul do país a ser entregues em Tires, na Grande Lisboa, e do centro, em Santa Cruz do Bispo, no Grande Porto. Os estabelecimentos prisionais da Guarda e de Odmira deixaram de receber mulheres. Nessa sequência, as mulheres que devam ingressar em estabelecimento prisional na zona sul do país passam a ser entregues no estabelecimento prisional de Tires e na zona interior centro, no estabelecimento prisional de Santa Cruz do Bispo Feminino, informou na passada terça-feira à noite em comunicado a Direção-Geral da Administração da Justiça. Entre a cadeia alentejana e Tires, no concelho de Cascais, a distância pela A2 é de cerca de 220 km, enquanto entre a prisão da Guarda e a de Santa Cruz do Bispo, no concelho de Matosinhos, é de cerca de 215 km pela A25. Segundo a Direção-Geral de Reinserção e Serviços Provisionais, a mudança de valência de feminino para masculino do estabelecimento prisional de Odmira e de uma secção específica do estabelecimento prisional da Guarda, a única ala que acolhe permanentemente mulheres nesta prisão, já antes masculina, integra-se num plano de reorganização dos serviços. As reclusas foram já todas transferidas das duas prisões, acrescentou em resposta à agência Lusa a Direção-Geral da Administração da Justiça, ressalvando que as que se encontrem em trânsito ou diligências no sul do país terão uma secção no estabelecimento prisional de Olhão e que o estabelecimento prisional da Guarda manterá uma camarada feminina para as que estejam em trânsito ou diligências nesta região. O Conselho Intermunicipal da Simbal, do mês de outubro, decorreu em Cuba na passada segunda-feira no Museu Literário Casa Fialho de Almeida. Segundo revelou a Simbal, no período antes da ordem do dia foram recebidas a Associação de Produtores do Queijo de Serpa para a apresentação das atividades da associação, assim como dos projetos em que estão envolvidos. Foi também recebida a Acos para a apresentação de uma candidatura a submeter a financiamento denominada Agri Economic Forum, com o objetivo de promover a internacionalização das empresas agrícolas e agroindustriais e contribuir para a criação de valor nos municípios do Baixo Alentejo. Foi também recebida a Infraestruturas de Portugal, que apresentou o ponto de situação do Estado e futuras intervenções das acessibilidades rodoviárias da responsabilidade da IP, com a presença da gestora regional de Beja e Faro. Na Ordem de Trabalhos, a Simbal destacou os pontos respeitantes ao transporte público rodoviário, nomeadamente o transporte flexível e a exploração do serviço público de transporte de passageiros no Baixo Alentejo para 2027. A Câmara Municipal de Moura abriu as candidaturas para a atribuição de 16 bolsas de estudo para o ensino secundário e ensino superior no ano letivo 26-27. Segundo anunciou a autarquia mourense, vão ser atribuídas 2 bolsas ao ensino secundário artístico, 3 a CTESP, ao curso técnico superior profissional, e 11 ao ensino superior. Os interessados devem possuir um conjunto de requisitos para apresentar a candidatura. A cada bolsa de estudo é atribuído um valor pecuniário de 200 euros mensais durante o ano letivo. Caso não haja candidatos que preencham as bolsas disponíveis para cada modalidade, essas vagas são preenchidas com os candidatos das restantes vertentes. O prazo das candidaturas decorre até 23 de outubro. O Conselho de Alvito alcançou 100% no indicador Água Segura em 2025, de acordo com os dados relatados do Relatório Anual dos Serviços de Águas e Resíduos em Portugal, divulgado pela ERSAR, a entidade reguladora dos serviços de águas e resíduos. De acordo com a Câmara Municipal de Alvito, esta integra o grupo de 8 concelhos do Alentejo que atingiram este resultado entre os 47 municípios da região. A nível nacional, foram 42 os municípios que alcançaram os 100% neste indicador. O indicador Água Segura avalia a qualidade da água destinada ao consumo humano, tendo por base o cumprimento dos requisitos legais e os resultados do controlo da qualidade da água. Segundo a autarquia, este resultado representa um dado relevante para o Conselho de Alvito, destacando a importância do controlo da qualidade da água e da garantia de condições de segurança no abastecimento à população. Os lagares de azeite são o tema das ruas que falam desta quinta-feira em Moura. A iniciativa é organizada pela Câmara Municipal e tem como objetivo divulgar as ruas de Moura, explicando e documentando a origem dos respectivos nomes, além das suas especificidades e curiosidades que irão enriquecer a cultura geral dos residentes nestas ruas e dos participantes na iniciativa. O percurso de hoje convida os participantes a descobrir os lagares de azeite de Moura, que têm uma grande importância na história e na cultura da região. O ponto de encontro está marcado para as 18 horas junto à Câmara Municipal. A Universidade Politécnica de Beja tem a decorrer até 20 de outubro as candidaturas à terceira fase do curso técnico superior profissional em Turismo de Fronteira e Eurocidade para o ano letivo 2026-2027. Promovido pela Universidade Politécnica de Beja, em parceria com a Escola de Hotelaria e Turismo do Turismo de Portugal, em Vila Real de Santo António, o curso disponibiliza 23 vagas nesta fase de candidatura. Com a duração de 2 anos letivos, correspondentes a 4 semestres, o CTESP confere o diploma de técnico superior profissional e proporciona formação especializada na área do turismo, valorizando as dinâmicas territoriais, a cooperação transfronteiriça e as oportunidades associadas à Eurocidade. Podem candidatar-se os titulares de um curso de ensino secundário ou habilitação legalmente equivalente, os candidatos aprovados nas provas especialmente adequadas destinadas a avaliar a capacidade para a frequência do ensino superior dos maiores de 23 anos, os titulares de um diploma de especialização tecnológica ou de um diploma de técnico superior profissional, bem como os titulares de um grau de ensino superior desde que cumpram as condições previstas. O coletivo As Insuspeitas promove um programa cultural descentralizado no Baixo Alentejo com debate, arte, literatura e cinema em torno da memória e da emancipação das mulheres do mundo rural. A programação arranca esta quinta-feira a partir das 18 horas no Museu da Ruralidade, em Entradas, no Concelho de Castro Verde. Organizado pela Câmara Municipal de Castro Verde, com a colaboração das Insuspeitas, a iniciativa Arte Campo Mulher propõe cruzar a criação artística e o território com as vivências femininas no campo. A iniciativa arranca com a inauguração de uma exposição coletiva que reúne trabalhos de artistas como Susa Monteiro, Ana Rodrigues, Cristina Matos, Ana Tenente, Maria João Careto, entre outras. O programa continua com um debate dedicado ao tema As Mulheres e as Artes em Meios Rurais, abrindo espaço para reflexão sobre o papel feminino no panorama artístico e cultural fora dos grandes centros urbanos. O encerramento fica a cargo do projeto Trovadoras Itinerantes. Amanhã, às 21 horas, as atividades mudam-se para o Clube Unesco, em Beja, com o apoio da Câmara Municipal. Esta dupla sessão é dedicada ao projeto Mulheres, a Terra, a Revolução, da autoria de Rita Calvário e Cecília Honório, e inclui a projeção do documentário homónimo e o lançamento do livro que expande a investigação histórica. O documentário chega a Beja com um percurso amplamente consagrado, depois de vencer o prémio do público no Festival Olhares do Mediterrâneo, em 2025, e integrado às seleções oficiais do Festival Política, Festival Porto Fem e do 8º ciclo de cinema galego-português em 2026. Final deste bloco informativo com a previsão do estado do tempo para amanhã, sexta-feira. De acordo com o Instituto Português do Mar e da Atmosfera, vamos ter céu pouco nublado ao limpo, apresentando-se temporariamente muito nublado no litoral a norte do Cabo Raso até meio da manhã e a partir do fim da tarde. Durante a tarde, o aumento temporário da nublosidade no interior, com possibilidade de ocorrência de aguaceiros dispersos, vento fraco, por vezes moderado, do quadrante leste no Algarve até ao meio da manhã e tornando-se fraco a moderado. Possibilidade de formação de neblina no verão matinal em alguns locais do litoral norte e centro, uma pequena descida da temperatura mínima. Temperaturas que poderão atingir máximas de 31 graus em Beja, 32 em Évora, 29 em Porto Alegre, 27 em Sines. É tudo quanto à informação. Boa noite.
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